0: organizado dentro do sistema prisional.
1: Um dos objetivos é impedir a entrada e o uso de materiais ilícitos e fortalecer o trabalho de inteligência e fiscalização.
0: As ações incluem operações de revista, uso de novas tecnologias, entrega de equipamentos e capacitação de policiais penais em diferentes estados.
2: O Ministério da Justiça e Segurança Pública realiza nesta semana uma série de operações e ações de capacitação para reforçar o combate ao crime organizado dentro do sistema prisional. Uma das principais iniciativas é a Operação MUT, que promove revistas estratégicas para localizar e retirar celulares e outros materiais ilícitos das unidades prisionais. Desde maio, as ações resultaram na revista de mais de 10 mil celas em 312 unidades. Ao todo, foram apreendidos 2.447 aparelhos celulares. Outra frente é a Operação Modo Avião, realizada nos estados do Rio de Janeiro, Rio Grande do Sul, Ceará e Paraíba. A ação utiliza equipamentos capazes de identificar sinais e dispositivos usados de forma irregular dentro das unidades prisionais. Os dados obtidos ajudam as equipes de inteligência a definir os locais que devem passar por revistas e outras ações. Também estão sendo entregues equipamentos para reforçar a segurança, como body scanners, georradares e kits de varredura. Os aparelhos ajudam, por exemplo, na inspeção corporal, na localização de alterações no solo e na identificação de dispositivos eletrônicos. As ações dessa semana ainda incluem capacitações de policiais penais e treinamento para operar equipamentos de raio-x e scanners corporais, inclusive com recursos de inteligência artificial para auxiliar na análise das imagens. Thaís de Araújo, para a Voz do Brasil.
1: E a Advocacia-Geral da União renovou o pedido para que a plataforma Discord seja obrigada a adotar medidas efetivas para proteger crianças, adolescentes e mulheres no ambiente digital, de acordo com as exigências da legislação brasileira.
0: A AGU avaliou como insuficiente a proposta apresentada pela plataforma.
1: Em 25 de agosto, a AGU apresentou ação civil pública solicitando ao Discord a adoção de medidas de segurança, como reforço dos mecanismos de controle parental e a implantação de sistemas que consigam detectar e prevenir situações que representem riscos a crianças e adolescentes.
0: Também pediu a implementação de mecanismos de detecção, avaliação e moderação de conteúdos com práticas de maus tratos, violência, mutilação e crueldade contra animais.
1: Hoje, dia 21 de setembro, é celebrado o Dia Nacional de Luta da Pessoa com Deficiência.
0: A data marca a mobilização histórica pela garantia de direitos, acessibilidade e combate ao capacitismo na sociedade.
1: E você sabia que esses direitos estão previstos em lei?
0: São garantias que ajudam a promover mais autonomia, inclusão e oportunidades para que as pessoas com deficiência possam participar plenamente da sociedade.
1: E o que fazer caso esses direitos não sejam respeitados? É o que vamos ouvir agora na reportagem de Pablo Mundim.
3: Ir ao cinema, ler um cardápio ou simplesmente caminhar pela rua. Situações comuns do dia a dia, mas para quem tem deficiência visual, podem ser um desafio. Laíssa Cardoso, de 35 anos, conhece essa realidade de perto. A sua condição não impediu que ela se tornasse mestre em ciência política e analista judiciária, mas as barreiras ainda fazem parte da rotina.
4: A gente não está tão presente nos espaços quanto a gente poderia e quanto a gente deveria. E aí não é só uma questão de não ter rampa, de não ter piso tátil, mas é uma questão de as pessoas ainda estranharem o que é diferente delas.
3: A Lei Brasileira de Inclusão, conhecida como Estatuto da Pessoa com Deficiência, estabelece direitos para garantir a essas pessoas participação plena e igualdade de condições. A legislação prevê medidas de acessibilidade, como reserva de espaços livres e assentos adaptados. Também proíbe qualquer forma de discriminação, garante educação inclusiva em todos os níveis de ensino e atendimento integral e especializado pelo SUS. Caso não tenha seus direitos respeitados, o secretário nacional substituto dos direitos da pessoa com deficiência do Ministério dos Direitos Humanos, Alex Alverga, explica a quem o cidadão pode recorrer.
5: Caso isso tenha acontecido em relação à prestação de um serviço, uma instituição, o primeiro local é diretamente o local responsável. No entanto, um conjunto de outras salvaguardas também são disponíveis. O serviço Disque 100, né, um canal que recebe denúncias de violação violação de direitos humanos, 7 dias por semana, 24 horas. Evidentemente, também, a depender da situação, da gravidade, defensorias públicas, delegacias especializadas, órgãos de defesa

0: consumidor.
1: O Disque 100 também pode ser acessado pelo WhatsApp no número 6199-611-0100. Vale lembrar que o serviço é gratuito e garante o sigilo das informações.

0: E, Brum, conversamos com a secretária nacional dos Direitos da Pessoa com Deficiência, Isadora Nascimento, sobre as políticas públicas que têm sido desenvolvidas para o direito a todos. Acompanhe. Secretária Isadora Nascimento, bem-vinda à Voz do Brasil. Prazer ter a senhora conosco justamente nesse dia de luta da pessoa com deficiência, que eu gostaria que a senhora começasse falando então pra gente sobre capacitismo e como esse tipo de preconceito prejudica a vida das pessoas com deficiência.
1: Primeiramente, muito obrigada pelo convite. Sim, o capacitismo, ele é um conceito que eu costumo dizer que é muito completo e muito complexo, né? Porque ora ele vem na perspectiva de se considerar a pessoa com deficiência como incapaz de trabalhar, de estudar, de ocupar espaços de tomada de decisão, de fazer atividades simples do dia a dia. Ora também vem com essa perspectiva da supervalorização da deficiência. Então, considera aí que essa pessoa com deficiência, ela é um herói ou uma heroína, é um exemplo de superação apenas por existir com uma deficiência. Então, acaba colocando muitas vezes também essa pessoa com deficiência no lugar ali de anjo, de um ser quase que de outro mundo, né? Então,
0: capacitismo. Já denota a expectativa de que aquela pessoa não desse conta de fazer as coisas, né?
1: Exato. Então, tem esse viés da incapacidade, muitas vezes, mas também esse viés aí dessa supervalorização por falta de entendimento, né, sobre o conceito real de deficiência.
2: Bom, secretária, a gente chega na importância de que quem tem algum tipo de deficiência tem acesso a oportunidades, né, de emprego, estudo, vida autônoma, e hoje existe um estatuto, um marco legal que busca garantir esses direitos. O que é que está previsto no Estatuto da Pessoa com Deficiência?
1: Bom, esse estatuto, também conhecido como Lei Brasileira de Inclusão, que está em vigor desde 2015, é um documento extremamente completo, extremamente robusto, porque foi construído com a participação plena das pessoas com deficiência, né? Respeitando aí o lema do Nada Sobre Nós Sem Nós. E é um estatuto que é baseado na Convenção da ONU dos Direitos das Pessoas com Deficiência e, no Brasil, tem status de emenda constitucional. Então, é um documento extremamente completo que vai prever aí direitos diversos, pensando em educação, saúde, trabalho, acessos diversos, né, em relação a questões de acessibilidade arquitetônica, tecnológica, atitudinal, comunicacional, e é um documento aí que norteia essa construção do próprio país mesmo em relação a políticas públicas. Então, dele também nasce a Política Nacional dos Direitos da Pessoa com Deficiência, que é o Plano Novo Viver Sem Limite, que tem base, né, nessa Lei Brasileira de Inclusão, também na Convenção. E outros frutos vão surgindo a partir desse documento que é tão importante.
0: Pois é, eu ia justamente perguntar aí sobre o trabalho que o Ministério dos Direitos Humanos vem fazendo para garantir esses direitos que estão previstos no Estatuto. O Viver Sem Limites é um deles, né?
1: Exato. A Secretaria Nacional dos Direitos da Pessoa com Deficiência, vinculada ao Ministério dos Direitos Humanos e Cidadania, tem esse papel de ajudar, né, a fomentar aí a construção de políticas públicas para pessoas com deficiência em todo o território. Então, a gente, em diálogo também com outros ministérios, entendendo que a pauta da deficiência, ela é transversal, então a gente dialoga com a cultura, com o esporte, com a saúde, com o trabalho, com a assistência social, enfim, com as diversas áreas que as pessoas acessam, né, no seu cotidiano, para garantir também acessos para pessoas com deficiência. Então, o Viver Sem Limite, ele é construído nessa perspectiva ampla, pensando em eixos. Então, também a gente tem essa divisão em quatro eixos: gestão inclusiva e participativa, enfrentamento à violência, acessibilidade e também promoção de direitos, entendendo aí que esses acessos, eles precisam ser abrangentes e também precisam chegar nos territórios de forma ampla, né? Pensando, às vezes, naquele município que é pequenininho, lá na ponta, mas que também precisa ter uma estrutura de governança aí forte para a pessoa com deficiência.
2: Pois é, secretária, a senhora citou um ponto aí que a gente não pode deixar de falar, que são situações de abuso que pessoas com deficiência podem estar sujeitas. O Ministério tem canais para receber denúncias de maus tratos e violência?
1: Sim, o Ministério dos Direitos Humanos faz um trabalho muito importante de acolhimento e encaminhamento dessas denúncias, né, aos órgãos responsáveis, recebendo essas denúncias através do Disque 100, né, o Disque Direitos Humanos, e ali é dado o encaminhamento necessário aos diversos

0: tipos de violações que chegam, né? Infelizmente, a gente tem violências aí que são patrimoniais, pensando em pessoas com deficiência, violências físicas, psicológicas, institucionais, né? O próprio capacitismo é uma forma de violências que origina aí diversas questões muito sérias, né, que precisam ser enfrentadas. Então a gente tenta, enquanto ministério também, em articulação com outros órgãos de proteção, né, então Ministério Público, nos estados e nos municípios, também envolver os conselhos de direitos, né, que são muito importantes, para que a gente tenha também junto às defensorias, enfim, todos esses órgãos de acolhimento, de proteção, que possam trabalhar juntos para receber essas demandas.
1: E existe um balanço do Disque 100 sobre os tipos mais comuns de denúncia, o volume dessas denúncias?
0: Então, são diversas denúncias que chegam diariamente, é difícil falar isso, né, porque a gente ainda está em um tempo em que violências são comuns, mas acho que, exemplificando, assim, até novamente, pensar em violência física, pessoas com deficiência, principalmente mulheres, são as que mais sofrem violência física. Violência patrimonial, então, muitas vezes, essa administração, né, do recurso que a pessoa recebe é feita pela família ou pelos próprios companheiros ou cuidadores, que muitas vezes utilizam, né, desses recursos da pessoa de uma forma indevida. Então isso gera violência patrimonial e outras tantas, né, algumas denúncias de violência institucional, pensando nos ambientes aí de ensino, de trabalho, a gente recebe aí de diversas frentes.
2: Bom, nós conversamos com Isadora Nascimento, secretária nacional dos Direitos da Pessoa com Deficiência. Secretária, muito obrigado pela sua entrevista à Voz do Brasil.
0: Muito obrigada.
3: O Pix ganhou novas regras que ampliam as possibilidades de uso da ferramenta.
4: Também reforçam os mecanismos de segurança contra golpes e fraudes.
3: Os detalhes vamos ouvir agora na reportagem de Luana Karen.
5: Entre as medidas de segurança está a que amplia de 30 para 80 dias o prazo que a vítima de um PIX fraudulento tem para recorrer ao banco e tomar as providências. A medida impacta sobretudo comerciantes e varejistas, que às vezes levam um tempo maior para fazer seu fluxo de caixa e identificar o golpe. A economista Carla Bene, professora da Fundação Getúlio Vargas, destaca que o Banco Central também apertou o passo contra golpistas que usam contas de fachada para movimentar o dinheiro.
6: O que eles chamam de contas de passagem ou contas de laranjas, onde entra o dinheiro de uma fraude e ele vai sendo transferido para várias contas. É como se ele se perdesse no meio do caminho. E o Banco Central vai entrar também nesse procedimento com essas contas de passagem e ele também pode vir a fazer bloqueio nessas contas.
5: Chaves de CPFs e CNPJs em situações irregulares com a Receita Federal terão exclusão automática. Outra mudança ressaltada pela economista Carla Bene é que, a partir de 1º de março de 2027, os usuários vão poder anexar diretamente nos aplicativos das instituições bancárias documentos que indiquem a possibilidade de golpe.
6: Você vai poder enviar provas, como áudios, prints e documentos diretamente na contestação para a instituição bancária. É algo importante, porque se você, já sabendo disso, já começa a guardar, digamos assim, as suas provas para os seus pagamentos. E caso aconteça, você pode usar isso daí já dentro do aplicativo a partir do ano que vem.
5: Outra novidade é a permissão para que o cidadão possa cadastrar na conta salário despesas recorrentes para pagamento com o PIX automático a partir de julho de 2027. O Banco Central também regulamentou a chamada cobrança híbrida, uma prática já utilizada por algumas empresas e que permite ao consumidor escolher entre pagar uma cobrança por boleto ou por PIX. A medida entra em vigor em fevereiro de 2027 e deve reduzir riscos operacionais e evitar pagamentos indevidos ou em duplicidade. Reportagem Luana Karen.
4: Faltam menos de 2 meses para um momento crucial na vida de milhares de estudantes.
3: As provas do Enem estão marcadas para novembro, este ano com novidades.
4: Entre elas, o aumento nos locais de prova. A repórter Gabriela Noronha tem mais detalhes.
7: Aos 21 anos, o estudante...

0: Antibrasiliense João Ferreira vai fazer a prova do Exame Nacional do Ensino Médio pela segunda vez e para conquistar a sonhada vaga no curso de arquitetura da Universidade de Brasília, ele concilia as aulas presenciais em um cursinho com a rotina de estudos em casa. Para o estudante, o importante é manter a disciplina.
1: Estudar de uma forma orgânica, com organização, você ter um plano de estudo voltado a um aprendizado mais efetivo, que funcione melhor para você, do que você simplesmente sentar e pegar para você e falar, vou estudar 4 horas hoje.
0: Assim como João, milhões de brasileiros devem participar desta edição do Enem. As provas serão aplicadas nos dias 8 e 15 de novembro. De acordo com o INEP, instituto responsável pelo exame, mais de 5 milhões de pessoas tiveram suas inscrições confirmadas. No primeiro dia, os estudantes devem responder a 45 questões de linguagens e códigos e 45 de ciências humanas, além da redação. Já no segundo, são 45 questões de ciências da natureza e mais 45 de matemática. O professor de história, Fábio Santos Reis, dá dicas para esta reta final de preparação.
2: Eu acho que para esse momento, levando em conta o tempo que está faltando, o ideal seria, nesse momento, fazer algumas revisões rápidas de conteúdo, revisão teórica, mas nada tão aprofundado, até pelo tempo que a gente tem, e, sobretudo, focar em resoluções de provas anteriores. Então, eu recomendo que faça as provas do Enem de 2018 para cá.
0: Uma novidade neste ano é a expansão do número de locais de prova com 10 mil novos pontos. Ricardo Cardoso, presidente substituto do INEP, destaca que o exame também será utilizado como instrumento de avaliação do Sistema de Avaliação da Educação Básica.
3: Além de organizar o acesso ao ensino superior, além de permitir a certificação dos estudantes, ele também vai permitir a avaliação da qualidade da educação básica. Então, a população ter esse resultado pelo Enem, que é um exame que tem a área de linguagem, ciências humanas, ciências da natureza, matemática e a redação, oferece uma avaliação mais completa, em que o aluno, muitas vezes, ele está mais mobilizado, mais motivado para fazer a prova. Isso, para nós, é uma mudança muito importante.
0: Também é a primeira vez que os concluintes do ensino médio na rede pública de ensino foram inscritos automaticamente no Enem, com base nos dados informados pelas redes de ensino. Vale lembrar que as notas do Enem podem ser utilizadas para acesso ao Sistema de Seleção Unificada, o SISU, e ao Programa Universidade para Todos, o ProUni. A nota do exame também pode ser usada para pleitear financiamento estudantil. Reportagem Gabriela Noronha.
4: E amanhã vamos falar sobre a nova edição da cartilha da redação do Enem 2026.
5: Nós vamos falar mais sobre a prova e dicas para escrever uma redação nota 1000. Não perca!
4: Elas coletam moluscos e crustáceos em manguezais e praias, acompanhando o ritmo das marés.
5: No Brasil, a maior parte de pescadores artesanais são mulheres e tiram desse ofício o sustento da família.
4: Um mapeamento da Fiocruz quer mostrar onde elas estão, onde estão essas trabalhadoras e suas principais necessidades.
6: É das águas do litoral cearense que a marisqueira Maria do Socorro Miranda, de 44 anos, tira o sustento da família. O trabalho que ela herdou dos pais, às vezes, começa antes do amanhecer, acompanhando o ritmo das marés.
7: Eu trabalho 6 horas por dia, caso a maré esteja baixa. Me encontro com as amigas, que levam nossos aparelhos de pesca, né? Levo o jereré para botar lá, a gente isca eles e vai esperar a te ver se caiu algum siri, alguma coisa dentro.
6: Um levantamento realizado pela Fiocruz em 52 municípios de todas as regiões brasileiras aponta a presença marcante de mulheres na atividade pesqueira. Mário!

0: O mapeamento vai contribuir para tornar conhecidas as vulnerabilidades desses territórios e aproximar as políticas públicas da realidade de quem vive e trabalha nas águas brasileiras. Como explica a coordenadora-geral de Inclusão Produtiva, Enfrentamento à Fome e à Pobreza do Ministério das Mulheres, Larissa de Santana Passos.
1: Ele junta todos os bancos de dados validados pelo governo, então essas mulheres elas participam de forma ativa, indicando

0: quais são os territórios, né, que elas estão e quais são as demandas, dificuldade a nível de crédito, quais são as cadeias produtivas, dificuldade de escoamento, para a gente entender essas demandas, transformar esses dados em políticas públicas.
1: O resultado completo do levantamento de dados será conhecido em 2027. De acordo com a pesquisadora da Fiocruz, Maria Juliana Moura Correa, outro objetivo do estudo é conhecer os impactos da atividade pesqueira na saúde das trabalhadoras.
2: Nós vamos lá fazer um piloto com as pescadoras e o impacto à saúde e monitorando várias substâncias químicas que estão nas águas. Também representa a gente proteger a saúde de toda a população.
3: O ministro da Pesca e Aquicultura, Edipo Araújo, comenta sobre o trabalho dessas profissionais.
4: A história de quem trabalha com a pesca artesanal é marcada por lutas e resiliência. Quem ajuda a colocar alimento na mesa de milhões de brasileiros e brasileiras geralmente tem as águas como a única fonte de sustento.
1: O Brasil tem cerca de 1 milhão e 700 mil pescadores artesanais, segundo o Registro Geral da Atividade Pesqueira. Desse total, quase 900 mil são mulheres. Reportagem Graziele Bezerra.
5: A Agência Nacional de Vigilância Sanitária aprovou o registro de um novo medicamento para o câncer de mama.
6: O Etkamar é indicado para o tratamento de pacientes adultos com câncer de mama localmente avançado ou em metástase.
5: E também hoje a Anvisa determinou o recolhimento de um lote de outro medicamento destinado ao tratamento de câncer de mama, o Fesgo.
6: A empresa fabricante identificou no mercado unidades deste lote com características divergentes das constantes no medicamento original, o que indica que se trata de falsificação.
5: As informações sobre o lote que será recolhido você confere em gov.br/anvisa.
6: E essas foram as notícias do governo federal.
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6: Com produção da empresa Brasil de Comunicação.
5: Fique agora com as notícias do Poder Judiciário e do Congresso Nacional. Boa noite.
6: Boa noite e até amanhã.
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9: STF mantém decreto de Minas Gerais que restringe publicidade de bets.
10: TSE vai lançar nesta terça-feira a ação Violência Política Tem Gênero.
9: STJ admite como prova a gravação feita por consumidor no departamento jurídico da empresa.
10: Boa noite, eu sou Leandro Bezerra.
9: E eu sou Walter Lima.
10: O ministro Flávio Dino, do Supremo Tribunal Federal, decidiu manter um decreto de Minas Gerais que restringe a publicidade de empresas de apostas de cota fixa, as chamadas bets, e de plataformas de conteúdo adulto em bens públicos estaduais e eventos promovidos ou apoiados pelo Poder Executivo local.
9: O ministro Dino negou o pedido feito pela Associação Nacional de Jogos e Loterias para suspender o decreto.
10: A entidade sustentava que o Estado havia invadido a competência privativa da União para legislar sobre propaganda comercial.
9: Mas o ministro considerou que as restrições se limitam aos meios de comunicação institucional, aos bens e espaços sob responsabilidade do Executivo Estadual e aos eventos promovidos ou apoiados pelo governo de Minas Gerais. Para o ministro, essas medidas fazem parte da autonomia do Estado para administrar seus próprios bens e recursos.
10: TSE vai lançar amanhã a ação Violência Política Tem Gênero.
9: Essa ação vai marcar o lançamento de iniciativas voltadas ao enfrentamento da violência política contra as mulheres. Fábio Ruas.
11: A ação vai ser amanhã às 5 horas da tarde no Espaço Sepúlveda Pertence, na sede do TSE, em Brasília. Vai ter a assinatura de um protocolo de ação conjunta entre o TSE e a Procuradoria-Geral Eleitoral para combater esse crime. O presidente do TSE, ministro Cássio Nunes Marques, e o vice-procurador-geral eleitoral, Alexandre Espinosa Bravo Barbosa, vão participar da ação ao lado de mulheres com atuação reconhecida na vida pública e na defesa dos direitos femininos.
12: Ministério Público Eleitoral emite 431 manifestações

0: sobre propaganda eleitoral irregular no primeiro mês de fiscalização em Mato Grosso.
1: O objetivo da ação é promover a conscientização sobre as condutas proibidas pela legislação. Kátia Dias.
2: Entre 15 de agosto e 15 de setembro foram emitidas 431 manifestações sobre propaganda eleitoral irregular. Durante a fiscalização, o MP Eleitoral analisou representações, reclamações, pedidos de resposta e apurações relativas a veiculações irregulares de propaganda, tanto na mídia tradicional quanto nas redes sociais.
0: É válida como prova a gravação feita por consumidor dentro do departamento jurídico de empresa, sem consentimento da outra parte.
1: Mas para o STJ, o conteúdo não pode se referir à atividade de advocacia, nem a informações protegidas por sigilo profissional. Fátima Uchoa.
3: Um aluno ajuizou ação contra a instituição de ensino superior devido à oferta e ao posterior cancelamento de curso. A instituição buscou invalidar gravações de conversas feitas pelo consumidor com a diretora e dentro do próprio departamento jurídico, alegando que o local deveria ter a mesma proteção legal dos escritórios de advocacia. A Justiça do Distrito Federal condenou a instituição a pagar quase R$5 mil por danos materiais e R$6 mil por danos morais, considerando a gravação válida. O STJ manteve a decisão. Segundo o relator ministro Raul Araújo, a gravação não tratava de atividade advocatícia, mas de questão administrativa sobre prestação de serviço de ensino.
0: Jornada de trabalho em atividades insalubres é tema de audiência no TST.
1: O debate vai tratar dos limites de uma negociação coletiva nesses casos. Samanta Flor.
4: A discussão é se acordos ou convenções coletivas podem autorizar o aumento da jornada em atividades insalubres sem a aprovação prévia da autoridade competente. O assunto é o tema 149 do TST. A audiência pública foi convocada pelo ministro Douglas Alencar e vai ouvir especialistas, entidades e representantes de categorias afetadas. O entendimento do TST vai orientar o julgamento de processos semelhantes em toda a Justiça do Trabalho.
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0: A você uma boa noite.
1: E até amanhã.
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7: Eu sou Humberto Pinheiro e estes são os destaques de hoje do Jornal do Senado, que começa agora. Participantes de sessão especial apontam a importância da inclusão das pessoas com deficiência. Instituição fiscal independente do Senado diverge do governo e alerta para riscos fiscais. Reportagem da Rádio Senado é finalista do prêmio Vladimir Herzog de jornalismo. Boa noite. O Senado celebrou hoje o Dia Nacional de Luta da Pessoa com Deficiência. Especialistas convidados para a sessão especial apontaram a importância da inclusão. Repórter Márcio Maturana.
8: A importância da participação completa das pessoas com deficiência nas atividades sociais precisa ser ressaltada todos os dias, segundo especialistas que participaram da sessão especial no plenário do Senado nesta segunda-feira, 21 de setembro, que é o Dia Nacional de Luta da Pessoa com Deficiência. A senadora Damaris Alves, do Republicanos do Distrito Federal, presidiu a sessão.
9: Infelizmente, ainda vem de vez em quando, uma iniciativa ou outra, para inclusive retirar direitos já garantidos. Por isso que um dia nacional como esse precisa, por esta casa e por todas as casas do Brasil, ser comemorado.
8: A sessão especial foi requerida pelo senador Paulo Paim, do PT do Rio Grande do Sul. Ele é autor do Estatuto da Pessoa com Deficiência e do projeto de lei que criou o Dia Nacional de Luta da Pessoa com Deficiência.
10: Eleições 2026.
7: As eleições deste ano têm em disputa 54 vagas para o Senado. Total de 32 senadores tentam a reeleição. Outros 10 disputam o governo de seus estados e um a presidência da República. Repórter Rodrigo Rezende.
10: Nas eleições deste ano, cada um dos 26 estados

0: E o Distrito Federal elegerão 2 senadores. Portanto, das 81 vagas do Senado, 54 estão em jogo para os próximos 8 anos. Dos 54 senadores em término de mandato, 32 tentam a reeleição. 9 senadores que encerram o mandato no final de janeiro de 2027 concorrem a outros cargos. Um à presidência da República, um ao governo de seu estado, um para deputado estadual, 2 para deputado federal e 4 como suplentes em chapas que concorrem ao Senado. Já 13 senadores vão encerrar os atuais mandatos em 2027 e não vão concorrer a nenhum cargo. É o caso de Jaime Campos, do União de Mato Grosso.
1: Tenho orgulho da história que eu construí e, sobretudo, tenho esperança no futuro do nosso Estado. Cargos passam, mandatos terminam, eleições chegam e vão embora, mas algo que precisa permanecer é o compromisso com o nosso Estado.
0: Quem também não disputa a eleição após 40 anos é o senador Paulo Paim, do PT do Rio Grande do Sul.
2: São 40 anos ininterruptos aqui no Congresso Nacional. Uma trajetória construída com diálogo, compromisso e fidelidade às causas do povo brasileiro. Não serei mais candidato ao Senado, mas não saio da política, porque a política está em mim. Ela faz parte da nossa história, da minha alma e da minha forma de enxergar o mundo.
0: Dos 27 senadores que estão no chamado meio de mandato, ou seja, ainda possuem mais 4 anos no Senado, 9 concorrem nestas eleições a governos estaduais. Um senador licenciado concorre ainda à vice-presidência da República.
3: Está pronto para votação na Comissão de Assuntos Sociais um projeto que cria regras para o uso da inteligência artificial na área da saúde. O texto prevê regras de transparência, responsabilidade e supervisão humana nas decisões clínicas. Repórter Patrícia Oliveira.
4: Segundo o Comitê Gestor da Internet no Brasil, 18% dos hospitais e das clínicas brasileiras já utilizam soluções de inteligência artificial. É o caso do uso da IA para acelerar resultados dos exames de coração, como explica a cardiologista Paula Damasco.
5: A gente usa essa inteligência artificial para estar liberando esse laudo, às vezes, com 2 minutos, para que um clínico possa ter um resultado mais real do eletro para conduzir o paciente.
4: Ricardo Sampaio, coordenador do Centro Integrado de IA do Distrito Federal, aponta a redução das filas de espera para o paciente com o uso da tecnologia.
6: Utilizar a inteligência artificial, seja para um procedimento, seja para uma consulta, seja para um pedido de remédios ou afins, e para que com isso o paciente tenha um retorno mais rápido daquilo que foi solicitado e que ele consiga ser tratado da melhor maneira.
4: A senadora doutora Eudócia, do PSDB de Alagoas, apoia o desenvolvimento de terapias e vacinas contra o câncer com o uso da IA. Um projeto da senadora prevê a utilização da inteligência artificial na saúde pública com regras de transparência, responsabilidade e supervisão humana nas decisões clínicas para proteger os direitos dos pacientes.
7: A implementação de hospitais inteligentes da rede SUS irá beneficiar significativamente o atendimento aos pacientes da rede pública, otimizando os diagnósticos precoces de várias patologias, especialmente as doenças oncológicas.
4: O projeto também prevê a igualdade no atendimento, proteção de dados e informações claras para os pacientes, e que profissionais de saúde recebam capacitação para usar a IA. A proposta recebeu relatório favorável da senadora Damares Alves, do Republicanos do Distrito Federal, e está pronta para votação na Comissão de Assuntos Sociais.
3: O relatório da Instituição Fiscal Independente do Senado apontou diferença entre as projeções do governo e os cálculos da entidade para o projeto do orçamento de 2027. Segundo o relatório, o uso de premissas e parâmetros macroeconômicos distintos pelo Executivo pode implicar desequilíbrio fiscal. Repórter Douglas Castilho.
8: Enquanto o Poder Executivo prevê saldo positivo primário de 18,6 bilhões de reais, os cálculos da IFE indicam a perspectiva de um déficit de 86,1 bilhões, um descompasso de 104,8 bilhões de reais entre os dois cenários. Divergências assim afetam diretamente o cumprimento das metas fiscais, indicando, segundo a instituição, a necessidade de segurar gastos. O diretor executivo da IFE, Marcos Pestana, detalhou onde está a diferença entre as duas contas.
9: O governo trabalha com um PIB, ano que vem, de 2,4%. 1,5%, aí fica 1,8%. O governo trabalha com missão

0: expansão da massa salarial, que é essencial para calcular as receitas previdenciárias, de mais de 10%. Nós trabalhamos com mais de 7%. Esse acúmulo de diferenciação de parâmetros nos levam a discrepar sobre o resultado primário.
1: Marcos Pestana alerta para novas pressões orçamentárias e despesas não previstas na proposta original, como o recente reajuste de 15% no benefício médio do Bolsa Família.
2: A história de um educador que enfrentou a violência dentro da escola e acabou assassinado é tema de uma reportagem especial da Rádio Senado, que chegou à final do Prêmio Vladimir Herzog de Jornalismo. O trabalho Carlos Mota, A Pedagogia da Coragem, foi produzido pelo jornalista Otávio Augusto Mota e conta a trajetória do próprio pai. A reportagem é de Yasmin Rodrigues.
3: A reportagem que colocou a Rádio Senado entre os finalistas do Prêmio Vladimir Herzog nasceu de uma história familiar. O jornalista Otávio Augusto Mota transformou em reportagem a trajetória do pai.
4: A reportagem Carlos Mota, Pedagogia da Coragem, ela apresenta para os ouvintes a trajetória de vida e de luta de um professor aqui do Distrito Federal, chamado Carlos Mota. Ele era diretor no Núcleo Rural Lago Oeste e era um líder comunitário. Lutava por melhores condições de acesso à escola dos alunos.
5: Então essa reportagem, ela navega um pouco por qual era o ideal de Carlos, qual era a visão de Carlos sobre a educação.
3: O Prêmio Vladimir Herzog reconhece trabalhos jornalísticos relacionados à defesa dos direitos humanos e tem uma história ligada à luta pela liberdade de expressão e pela democracia. Para Otávio, no entanto, a indicação vai além do reconhecimento profissional. Representa uma busca por conhecer melhor a história de vida do pai e também serve de alerta para a violência que ainda existe no ambiente escolar. A divulgação dos vencedores está marcada para o dia 30 de setembro, com transmissão ao vivo.
2: Com trabalhos técnicos de Eliseu Caires, o Jornal do Senado fica por aqui. Acompanhe agora as notícias da Câmara dos Deputados. Boa noite e até amanhã.
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7: Câmara aprova novo programa escolar para gestão de resíduos sólidos.
8: Projeto cria campanha sobre desaparecimento de criança e adolescente.
7: Avança a proposta que regulariza o transporte intermunicipal por taxistas.
8: Menores podem ser proibidos de atuar em propaganda de jogos de azar.
7: Boa noite. Comissão Permanente da Câmara aprovou o projeto de lei que proíbe presença de menores de 18 anos em propagandas de jogos de azar. A repórter Maria Neves tem os detalhes.
9: A Comissão de Previdência, Assistência Social, Infância, Adolescência e Família da Câmara dos Deputados aprovou o projeto que proíbe a participação de menores de 18 anos em publicidade de produtos proibidos para esta faixa etária. A proposta do deputado Túlio Gadelha, do PSD de Pernambuco, menciona expressamente a vedação de crianças e adolescentes em propaganda de loterias e jogos de azar. Como explica a relatora, a deputada Meire Serafim, do União do Acre, a legislação estabelece uma série de produtos proibidos para menores de 18 anos, como bebidas alcoólicas, cigarros e outras substâncias que possam causar dependência. As leis também proíbem que crianças e adolescentes participem de jogos de azar. No entanto, nenhuma lei proíbe a participação deles na propaganda desses mesmos produtos, que, conforme ressalta a deputada, podem causar prejuízos graves, principalmente a esse público em formação.
10: A gente vê muitas adolescentes e crianças firmar isso na mente e acontecer esses vários fatores, tragédia que a gente vê no nosso país todo, né, porque esse jogo de azar, ele acaba induzindo as nossas crianças, nossos adolescentes e fazer o pior.
9: Pela proposta aprovada, pais ou responsáveis de crianças e adolescentes que participarem da divulgação por qualquer meio de jogos de azar ou outros produtos proibidos ficarão sujeitos à multa entre R$3.000 e R$10.000. Para agenciadores de menores de 18 anos que descumprirem a lei, a multa será multiplicada por 10. Com isso, poderá variar entre R$30 e R$100.000. Já para as empresas de jogos de azar ou que forneçam produtos proibidos que utilizarem crianças ou adolescentes em peças publicitárias, o valor da multa será multiplicado por 100. Poderá variar entre R$300.000 e R$1.000.000. Caso haja reincidência na utilização de menores de 18 anos em publicidade de produtos proibidos no período de um ano, o projeto prevê a aplicação das multas em dobro. Segundo Túlio Gadelha, a punição tem função pedagógica. Busca assegurar que os responsáveis entendam a gravidade de suas ações e a responsabilidade que têm ao envolver jovens em atividades perigosas ou inadequadas. Da Rádio Câmara de Brasília, Maria Neves.
11: Economia.
12: Kiko Seleguin, do PT de São Paulo, defende a aprovação de uma lei de proteção da soberania econômica nacional. O objetivo é invalidar no Brasil a aplicação de sanções e restrições comerciais ou financeiras impostas unilateralmente por governos e tribunais estrangeiros.
13: Kiko Seleguin sustenta que empresas e pessoas físicas brasileiras não podem cumprir determinação que não tenha respaldo em tratados aprovados pelo país ou em resoluções da ONU. A medida também impede a rescisão de contratos ou encerramento de contas motivados por sanções internacionais unilaterais.
12: Pedro Lucas Fernandes, do União do Maranhão, quer permitir que fundos constitucionais e o Fundo de Desenvolvimento do Nordeste ofereçam garantias para empréstimos destinados a projetos de infraestrutura. Ele explica que a medida pode facilitar o acesso a recursos para a execução de obras.
13: Para Pedro Lucas Fernandes, a proposta também pode estimular investimentos em áreas como energia, logística e infraestrutura sustentável. Na avaliação do deputado, o aumento dos investimentos pode contribuir para a geração de empregos e o crescimento da renda no Nordeste.
11: Segurança Pública.
12: A Câmara está analisando a criação de uma campanha nacional de prevenção ao desaparecimento de crianças e adolescentes. A reportagem é de José Carlos Oliveira.
14: Projeto de lei em análise na Câmara dos Deputados cria a campanha nacional educativa sobre desaparecimento de crianças e adolescentes. O texto já foi aprovado na Comissão de Segurança Pública com relatório favorável do deputado Sargento Faur, do PL do Paraná.
15: A implementação de campanhas educativas permanentes contribui para disseminar informações úteis, fortalecendo a rede de proteção à criança e ao adolescente. É dever do poder público adotar mecanismos que ampliem a proteção, especialmente diante do crescimento de crimes envolvendo exploração, tráfico de pessoas, aliciamento virtual e outras formas de violência.
14: O relator destaca que a campanha educativa deverá ser realizada principalmente nas escolas públicas e privadas ao longo de todo o ano letivo.
15: O desaparecimento de crianças e adolescentes é uma realidade alarmante no Brasil e exige atuação integrada do Estado, da família e da sociedade. Nesse contexto, a escola desempenha papel fundamental como ambiente de formação, conscientização e proteção social.
14: Estão previstas medidas de orientação em caso de desaparecimento, divulgação dos canais de denúncia e da legislação protetiva, promoção de palestras e elaboração de cartilhas informativas, inclusive com as estratégias de prevenção ao desaparecimento de crianças e adolescentes. A proposta partiu do deputado delegado Ed Mauro, do PL do Pará, inconformado com a sucessão desse tipo de crime no seu estado.
16: No Pará nós temos sumiços de crianças por questões de seitas, por questões de crimes sexuais, principalmente no que envolve embarcações, e por questões de tráfico de órgãos. Então, esse socorro através de uma proposta vai procurar socorrer aqueles que não têm a menor condições de se defender.
14: A proposta que cria a campanha nacional educativa sobre o desaparecimento de crianças e adolescentes ainda vai passar por votação nas comissões de Educação e Constituição e Justiça. Da Rádio Câmara de Brasília, José Carlos Oliveira.
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1: Educação.
2: Maria do Rosário, do PT, critica a proposta do governo do Rio Grande do Sul de terceirizar a gestão de escolas públicas. Na visão da parlamentar, a medida retira a autonomia das direções escolares e amplia os gastos com empresas privadas.
3: O governo do Rio Grande do Sul decidiu colocar na Bolsa de Valores para terceirizar a gestão das escolas, tirando das diretoras o controle, o comando, a gestão das escolas. Então agora, com isso, o governo pretende gastar muito mais dinheiro com empresas terceirizadas do que entrega para a escola, para a direção, para cuidar das paredes, dos banheiros, para limpeza, para organização da vida da escola. Isso é um grande erro.
4: Maria do Rosário também defende a valorização dos profissionais da educação com a aplicação da lei que reconhece os professores de creches como integrantes do magistério, a realização de concursos públicos e o fim da cobrança previdenciária sobre aposentados da área.
2: O projeto de Eros Biondini do PL de Minas Gerais quer garantir a autonomia das escolas confessionais. A proposta assegura às instituições o direito de organizar atividades e celebrações de acordo com suas crenças, respeitados os conteúdos da Base Nacional Comum Curricular.
4: O texto também proíbe sanções e restrições ao repasse de recursos públicos motivadas pelo exercício da identidade religiosa da escola. Eros Biondini avalia que a medida protege o direito dos pais de escolher instituições de ensino alinhadas às próprias convicções.
1: Comissões.
2: A Câmara aprovou a criação de um programa escolar de gestão de resíduos sólidos. A repórter Paula Bittar acompanhou a votação.
5: A Comissão de Constituição e Justiça da Câmara aprovou uma proposta que permite que as escolas da rede pública da educação básica criem programas de redução, reuso e reciclagem de resíduos sólidos. O objetivo é conscientizar a comunidade escolar sobre a importância da gestão ambientalmente adequada de resíduos sólidos. Relator na comissão, o deputado Nicolas Ferreira, do PL de Minas Gerais, considerou o projeto condizente com as disposições constitucionais que determinam a proteção do meio ambiente como competência do poder estatal. Segundo o texto aprovado, os resíduos sólidos gerados na escola que não puderem ser reutilizados deverão ser descartados em recipientes próprios, seguindo a padronização já existente, como azul para papel e papelão e vermelho para plástico. A renda da comercialização dos resíduos sólidos recicláveis será usada na compra de materiais e equipamentos para a escola. A proposta que permite que as escolas da rede pública da educação básica criem programas de redução, reuso e reciclagem de resíduos sólidos segue agora para a análise do Senado. Da Rádio Câmara de Brasília, Paula Bittar.
1: Desenvolvimento Regional.
4: A Comissão da Amazônia aprovou o relatório de Zezinho Barbari, do PP do Acre, ao projeto que institui o custo amazônico como critério de ponderação nos repasses federais do Fundeb e do programa Dinheiro Direto na Escola, para aumentar o financiamento da educação básica na Amazônia Legal.
2: O objetivo da proposta é compensar os altos gastos com transporte, energia, logística, entre outros, para diminuir a desigualdade e mitigar o descompasso da educação na Amazônia. De acordo com o relatório de Zezinho Barbari, o Ministério da Educação vai definir os novos valores de repasses.
4: Carlos Gomes, do Republicanos do Rio Grande do Sul, apresentou o projeto que desburocratiza o processo de regularização fundiária no país. A proposta simplifica exigências cartorárias e acelera a entrega de títulos de propriedade rural.
2: O projeto permite a verificação de requisitos por imagens de satélite e documentos em imóveis de até 15 módulos fiscais. Carlos Gomes argumenta que a falta de regularização gera insegurança jurídica no campo e dificulta o acesso acesso a crédito para pequenos e médios.

0: médios produtores.
1: Meio Ambiente.
2: Projeto de Mário Eringer, do PDT de Minas Gerais, obriga os centros de processamento de dados a implantarem soluções hídricas próprias para o resfriamento de suas instalações. O texto proíbe que os data centers utilizem água de reservatórios públicos destinados ao abastecimento humano.
3: De acordo com Mário Eringer, o avanço tecnológico e a demanda por inteligência artificial exigem um consumo muito elevado de água, o que gera riscos de desabastecimento. A proposta concede um prazo de até 3 anos para que os empreendimentos se adaptem às novas regras ambientais.
2: Luiziane Lins, da Rede do Ceará, é autora de um projeto que criminaliza o abandono de animais deixados em clínicas e hospitais veterinários após a alta médica. Pela proposta, o tutor que não retirar o animal em até 72 horas após ser notificado poderá responder pelo crime de abandono.
3: Luiziane Lins também propõe que clínicas e hospitais veterinários exibam avisos informando que abandonar animais nesses estabelecimentos é crime. Para a congressista, a medida facilita a responsabilização dos tutores e reforça a proteção aos animais.
1: Transportes.
2: Rodrigo de Castro, do União de Minas Gerais, comemora a inauguração de 2 pontes na BR-356, entre os municípios de Ervália e Muriaé. Segundo ele, as obras aumentam a segurança dos motoristas e reforçam a ligação da Zona da Mata com os estados do Rio de Janeiro e do Espírito Santo.
4: Há muito tempo, todos que passavam ali conviviam com uma situação absolutamente de insegurança e agora tem uma rodovia muito mais segura com a construção das pontes de Imbaúba e da Usina nos municípios de Rosário da Limeira e Ervália. E graças a um trabalho que eu fiz como parlamentar, acompanhando aí junto aos ministérios, cobrando licitação, cobrando documentação, cobrando dos ministros, cobrando do pessoal do DENIT para que essas obras fossem executadas.
3: De acordo com Rodrigo de Castro, as novas pontes também devem impulsionar o turismo e facilitar o deslocamento da população que utiliza a rodovia para acesso a serviços e ao litoral do Rio de Janeiro e do Espírito Santo.
2: A Comissão de Defesa dos Direitos das Pessoas com Deficiência aprovou o relatório de Paulo Alexandre Barbosa, do PSD de São Paulo, ao projeto que cria a Política de Acessibilidade Veicular Sustentável, com carros adaptados de fábrica e abastecidos com tecnologias limpas.
3: Paulo Alexandre Barbosa reformulou a proposta original para incluir o termo veículos eletrificados, como híbridos, elétricos e outras variantes, e permitir o acesso a tecnologias mais baratas. Além disso, ele inclui a expansão dos benefícios para frotas de táxis e transporte coletivo.
1: Trabalho.
2: Avança na Câmara o projeto de lei que regulariza o transporte intermunicipal feito por taxistas. A repórter Silvia Munhato tem os detalhes sobre a medida.
5: A Comissão de Desenvolvimento Urbano da Câmara dos Deputados aprovou o projeto que estabelece condições para que o serviço de transporte individual por táxi em trajetos intermunicipais ou interestaduais não seja caracterizado como transporte irregular de passageiros. O relator, deputado Hildo Rocha, do MDB do Maranhão, exemplificou o que vem acontecendo com os taxistas.
6: Hoje em dia, grande parte das cidades estão conurbadas, ou seja, emendaram uma na outra. Eu dou um exemplo como São Luís. São Luís, a capital do Maranhão, é uma ilha. Dentro dessa ilha tem 4 municípios juntos. Se o taxista leva um passageiro para a Raposa, se a fiscalização alcançá-lo, vai multá-lo porque vai ser considerado um transporte clandestino.
5: Com o projeto, o transporte intermunicipal ou interestadual por taxistas não será considerado irregular se for previamente solicitado por meio eletrônico, aplicativo, telefone ou mensagem. Também o retorno do taxista ao município de origem com passageiro previamente solicitado por meio eletrônico não vai caracterizar captação irregular de passageiros, mas permanecem vedadas a abordagem em via pública, a captação espontânea de passageiros fora da área de autorização e a utilização do serviço em desacordo com as normas municipais. O projeto que regula o transporte intermunicipal pelos taxistas ainda será analisado pelas comissões de Viação e Transportes e de Constituição e Justiça. Da Rádio Câmara de Brasília, Silvia Minhato.
1: Homenagem.

0: Ana Paula Leão, do PP, sugere que a Romaria de Nossa Senhora da Abadia, realizada em Minas Gerais, seja reconhecida como manifestação da cultura nacional. O texto autoriza o poder público a criar políticas de fomento para garantir infraestrutura e assistência aos fiéis.
1: Ana Paula Leão explica que a tradição é centenária e mobiliza milhares de pessoas na primeira quinzena de agosto. A deputada ressalta que a Romaria transcende o aspecto religioso para se transformar num espaço de socialização que ajuda a preservar a identidade regional.
0: Está em análise na Câmara projeto de Ribamar Silva, do Podemos de São Paulo, que concede ao município de Osasco o título de Capital Nacional do Trabalho. O deputado sugeriu 19 de fevereiro como data oficial para celebrar a homenagem.
1: Ribamar Silva argumenta que o reconhecimento destaca a importância econômica de Osasco, considerado um dos principais polos industriais, comerciais e de serviços do país. Na visão do parlamentar, a medida valoriza a tradição de trabalho e empreendedorismo do município.
0: Termina agora o Jornal Câmara dos Deputados, produzido pela Rádio Câmara, com trabalhos técnicos de Wellington Teles e a apresentação de Luciana Vieira e Val Monteiro. Boa noite.
1: Uma boa noite para você. Fique agora com as notícias do Tribunal de Contas da União.
2: Minuto do TCU.
3: O Tribunal de Contas da União avaliou os pagamentos de benefícios do Regime Geral da Previdência Social feitos em 2025. A fiscalização envolveu mais de 900 bilhões de reais. O TCU concluiu que não houve problemas relevantes nos pagamentos concedidos no ano passado, mas a auditoria encontrou indícios de irregularidades. Cerca de 91 milhões de reais podem ter sido pagos a pessoas que já haviam falecido. Também foram identificados 76 milhões de reais em benefícios que podem ter sido acumulados indevidamente. O tribunal determinou que o Ministério da Previdência e o INSS criem mecanismos para verificar, de forma periódica, se essas concessões continuam regulares. O INSS também deve adotar medidas para evitar o pagamento de aposentadorias por incapacidade permanente a pessoas que estejam trabalhando. Saiba mais em tcu.gov.br.
2: TCU, fiscalização a serviço da sociedade. 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Boa noite.

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0: palmas assim. Neto Cristiano!
1: Escolho esse.
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0: senhoras e senhores, essa é! E eu amo vocês, Sorriso Maroto.
1: Te amo, meu irmão.
0: Vamos tirar essa onda junto?
1: Bora!
0: Eu sei que vocês amam essa aqui.

0: embora, meu irmão. Te amo. Tiaguinho!
1: Tardezinha.
2: Sorriso!
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1: Todo mundo aqui tem amiga de trabalho, não tem, não? Presta atenção então nessa história aqui, ó.

0: daquele tipo.
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1: Agora sei o que é amar. Eu acredito no amor, sim. Quem acredita no amor aí?

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1: Bom dia, meu amigo, bom dia, meu irmão, bom dia, família. Grande abraço, bênçãos de Deus na vida dos trabalhadores e trabalhadoras, viajantes, motoristas, orações e preces aos doentes, enfermos, famílias enlutadas, aos idosos. Que o Senhor seja força, luz, graça, bênção, saúde e muita paz na vida de todos os que rezam, que vivem um compromisso com a palavra, que se deixam guiar e conduzir pela palavra, pelo testemunho da profecia de Daniel. Nossa oração e nossa prece aos doentes, enfermos, famílias enlutadas, aos idosos, aos que cuidam e zelam. Rezem comigo a oração pela beatificação do venerável Júlio Maria de Lombardi. Ó Trindade Santa, vós que sois a fonte de toda santidade, nós vos louvamos por vosso servo, Júlio Maria de Lombardi, que assemelhando-se ao Cristo Eucarístico, cuidou do vosso rebanho com amor, zelo e doação, e deixando-se guiar pelo Espírito Santo, assim como a Virgem Maria, testemunhou a ternura missionária da Igreja. Concedei-me, ó Trindade Santa, pela intercessão do venerável Júlio Maria, a graça que vos suplico, e, se for de vossa santa vontade, dai que o venerável Júlio Maria alcance a honra dos altares para a vossa glória e para o bem de tantas almas, por Cristo Senhor nosso. Amém. Venerável Júlio Maria de Lombardi, rogai.

Pai, por nós. Prezado ouvinte, querida família, a primeira leitura de hoje traz frases ou pensamentos que parecem soltos, mas fazem parte de um todo, de um conjunto de ensinamento. À primeira vista, as frases se parecem com aquelas que encontramos em para-choques de caminhões que estão carregadas de humor e verdade. O livro dos Provérbios faz parte da coleção dos livros sapienciais da Bíblia, e ali está reunida a sabedoria do povo e dos sábios da época, dita de modo a servir para todos, todas as épocas. Frases que ajudam no conhecimento da vida e da relação com Deus em todos os tempos. A leitura inicia-se mostrando que a mente deve ser como um riacho nas mãos de Deus. É Ele que a conduz. Quando deixamos que Deus conduza nossos pensamentos, eles resultam em boas ações. Não podemos nos iludir achando que somos donos de nossos pensamentos e que nosso caminho é sempre reto. O caminho é construído pelo nosso pensamento. Há muitas curvas, obstáculos e barreiras a serem vencidos. Por essa razão, deixar-se guiar pelas mãos de Deus, de modo que Ele conduza nosso coração e nossa vida, é fundamental para vencer tais obstáculos e caminhos tortuosos. Ter pensamentos condizentes com a palavra de Deus. Reze comigo a oração deste dia. Ó Deus, que resumistes toda a sagrada lei no amor a vós e ao próximo, concedei-nos que, observando os vossos mandamentos, mereçamos chegar à vida eterna. O nosso Senhor Jesus Cristo, vosso Filho, que é Deus e convosco vive e reina na unidade do Espírito Santo, por todos os séculos dos séculos. Amém. Primeira música da nossa prece do amanhecer. Coral Palestrina, Povo de Deus.

Prezado ouvinte, querida família, o Evangelho de hoje, São Lucas capítulo 8, versículos de 19 a 21. Naquele tempo, a mãe e os irmãos de Jesus aproximaram-se mas não podiam chegar perto dele por causa da multidão. Então, anunciaram a Jesus: tua mãe e teus irmãos estão aí fora e querem te ver. Jesus respondeu: minha mãe e meus irmãos são aqueles que ouvem a palavra de Deus e a põem em prática. Palavra da salvação. Glória a vós, Senhor. Prezado ouvinte, querida família, no evangelho que terminamos de ouvir, Jesus estava no templo, cercado por uma multidão, e recebe a notícia que sua família estava do lado de fora e queria vê-lo. Estar do lado de fora significa não compactuar com seus ensinamentos, estar alheio à sua vida, não comungar com ele. Há muitos que ainda hoje, embora queiram ver Jesus, continuam do lado de fora, seja pela exclusão, seja pela falta de compromisso ou por qualquer outro motivo. Há os que participam assiduamente das missas, comungam, rezam, mas continuam do lado de fora, isto é, não abraçam verdadeiramente sua causa, não ouvem sua palavra, pois quem fica do lado de fora não consegue ouvi-la, ou então ouve, mas não a coloca em prática. Jesus, caro ouvinte, querida família, não renega os que estão do lado de fora. Ele não confirma nem nega se os que estão fora e querem vê-lo são de fato, de verdade, de sua família, mas indica os que são de sua família. Minha mãe e meus irmãos são aqueles que ouvem a palavra de Deus e a põem em prática, que vivem de uma forma intensa e plena. É o único critério para fazer parte da sua família. Desta forma, ele não reduz sua família aos laços de sangue, mas amplia para todos os que compactuarem com ele, os que verdadeiramente comungam o seu corpo e sangue, colocando em prática a sua palavra. Viver, ouvir e colocar em prática a exigência maior. Tudo o que ouvimos hoje leva-nos a questionar: de que lado estamos neste templo do Senhor? Sentimos que somos verdadeiros membros de sua família? Ou nossa comunhão é apenas teórica, da boca para fora? Como estamos ouvindo e colocando

colocando em prática a sua palavra, as respostas a estas e outras questões, nós teremos olhando para nossa prática diária, confrontando nossa palavra, nossa vida com a palavra do Evangelho. Pai nosso que estais no céu, santificado seja o vosso nome. Venha a nós o vosso reino, seja feita a vossa vontade, assim na terra

do mal. Ave Maria, cheia de graça, o Senhor é convosco, bendito sois vós entre as mulheres, bendito é o fruto de vosso ventre, Jesus. Santa Maria, Mãe de Deus, rogai por nós, pecadores, agora e na hora de nossa morte. Amém. Nossa programação, paróquia de São Lourenço, lembrando sempre que de segunda a sexta-feira, Igreja Matriz do São Lourenço, nossa missa transmitida às 18h10. Quarta-feira, dia 23, nós teremos Nossa Senhora Aparecida, a missa às 19h30. Hoje, terça-feira, 18h10, Igreja Matriz do São Lourenço, missa transmitida. E na quinta-feira, dia 24, 19h30, teremos missas nas comunidades Sagrada Família e São Vicente. Que Deus ilumine você, sua família, nossos lares. Última música, Padre Zezinho, sobre minha Santa Bíblia. Pela intercessão de São Lourenço, desça sobre você, sua família, nossos lares. A bênção de Deus Todo-Poderoso, Pai, Filho e Espírito Santo. Amém. Grande abraço, felicidades. Na sequência, o Jornal Regional. E até amanhã, neste mesmo horário, em nova prece do amanhecer.

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2: Olá, muito bom dia. Agora são 6 horas 23 minutos. Hoje é terça-feira, 22 de setembro de 2026 e começa agora a edição 9090 do Jornal Regional. E você confere na edição de hoje, veterinária alerta sobre riscos que altas temperaturas podem causar em animais. Manhuaçu inicia programa Remédio em Casa para pacientes acamados e domiciliados. Esporte regional

0: Tem títulos de Mãe Umirim no vôlei e Mãe Uaçu no futsal. Recém-nascido é salvo por policiais após se engasgar em Mãe Uaçu. Você confere também, ex-prefeito de Bom Jesus do Galho é condenado por fraude em tributos. E adolescente de 16 anos morre após ser baleado e esfaqueado em Caratinga.
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0: Agora em Mãe Uaçu, céu aberto com algumas nuvens. A temperatura gira em torno de 16 graus. A máxima para hoje é de 29 graus. E você confere agora mais informações diretamente da Clima Tempo com o professor e meteorologista Rui Brandos Reis, trazendo mais informações também do início da primavera.
3: Olá, bom dia. A primavera está começando hoje e vai terminar no dia 21 de dezembro. Esse último dia do inverno vai ser de muito calor em todos os municípios da Zona da Mata. Temperatura máxima em Mãe Uaçu, Mãe Umirim, Alto Jequitibá, Espera Feliz, em torno de 30 graus. Com a chegada de uma frente fria a partir de hoje à tarde em Minas Gerais, nós podemos esperar chuvas na Zona da Mata na quarta, quinta e na sexta-feira. Chuvas a qualquer hora do dia e um volume bastante significativo de precipitação. Chove na tarde de hoje no sul do estado e também nas regiões do Triângulo Alto Paranaíba e Oeste. Capital Mineira com tempo parcialmente nublado, com temperatura máxima em torno de 30 graus. Esse finalzinho de setembro e início de outubro deverá ser chuvoso em todos os municípios da Zona da Mata, mas os modelos climáticos estão mostrando que os meses de novembro e dezembro serão de poucas chuvas e onda de calor em todos os municípios da Zona da Mata. Então, de uma forma geral, a primavera vai ser com poucas chuvas e temperaturas acima da média. Direto da Climatempo, Rui Brandos Reis.
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0: Nós acabamos de falar sobre a primavera e com a retomada das altas temperaturas que deve acontecer. Aliada às expectativas de um super El Niño que pode elevar até 5 graus na temperatura média, o momento é de preocupação com a saúde dos animais que podem ter dificuldades para regular o calor corporal. Segundo a médica veterinária Bruna Petronilo, ela explica quais desconfortos o período pode causar nos animais domésticos.
4: Esse calor excessivo traz um desconforto muito grande, tanto para o gato quanto para o cachorro, né? Porque, principalmente pelo fato deles não eliminarem essa fonte de calor igual a gente, né? O cão, por exemplo, é através da respiração, né? Então, quando o cachorrinho está com a boca aberta, com a língua para fora, ele está eliminando calor, né? Então, a partir do momento que esse mecanismo não é o suficiente, ele gera um aumento de temperatura no corpo do animal e isso, consequentemente, gera uma emergência veterinária. O primeiro sinal que o responsável geralmente observa é a ofegância, né, excessiva, pode gerar desconforto gastrointestinal também, tem animal que tem vômito, né, diarreia, fraqueza, indisposição, esse tipo de coisa mesmo.
0: A veterinária destaca ainda como o tutor pode aliviar a sensação térmica para os pets, incluindo alguns cuidados na hora do passeio.
4: Principalmente o fornecimento de água, né? Água potável, fresca, um ambiente ventilado também, né? Principalmente para os animais que são braquicefálicos, né? Que já tendem a ter uma dificuldade respiratória e sofrer mais com calor. Né? Então, esse fornecimento de lugar fresco, acesso à sombra, faz muita diferença, principalmente para eles. Indicado é o passeio nas primeiras horas do dia e no final do dia, da tarde, enfim, que é o horário que tende a estar mais fresco. Né? E em relação a observar, né, não é só o horário. Né? A gente também precisa de olhar essa questão do sol, né, claro, e a temperatura do chão, né, porque a gente usa sapato. O animal não usa, então O animal, quando pisa no chão quente, é a

0: pele dele que está tendo contato. Então, pode gerar uma queimadura, né?
1: Agora são 6 horas 28 minutos. Lembrando a você, ouvinte da Rádio Manhuaçu, nós estamos ao vivo em imagens. Você pode acompanhar o Jornal Regional e no nosso YouTube, também no nosso Instagram, Tribuna do Leste. Lá você confere todas as notícias de Manhuaçu e também de toda a região. De antemão, agradeço a participação e quem está nos acompanhando. A gente vai para um rápido intervalo, daqui a pouco a gente volta e você confere que Manhuaçu inicia programa Remédio em Casa para pacientes acamados e domiciliados. E saúde do coração é importante para um envelhecimento com qualidade de vida.
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3: O dólar inicia o dia cotado em R$ 5,10, baixa

0: de 0,70%. Já o euro inicia o dia em R$ 5,85, queda de 0,9%. Na região de Manhuaçu, café arábica, bebida dura, tipo 6, safra nova, saca de 60 quilos, cotada em R$ 1.545. Já o café arábica Rio, saca 60 quilos, negociada em R$ 1.024. As informações são do site agrolink.com.br.
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0: Agora são 6 horas 34 minutos. A Secretaria de Saúde de Manhuaçu iniciou o programa Remédio em Casa, voltado inicialmente a pacientes acamados e domiciliados que fazem uso contínuo de medicamentos, materiais ou insumos. A iniciativa busca facilitar o acesso ao tratamento para pessoas que têm dificuldade de se deslocar até o serviço de saúde. A gerente de assistência farmacêutica da Secretaria de Saúde, Liliana Teixeira Pimentel, explica como vai funcionar a iniciativa.
2: Então, o programa Remédio em Casa é uma política da Secretaria de Saúde para beneficiar a nossa população e ajudar auxiliando no tratamento contínuo para aquelas pessoas que têm alguma dificuldade. Lembrando que o SUS, ele é universal, mas existem algumas particularidades onde entra o princípio da equidade. Equidade é tratar de forma diferente o paciente que precisa de algum suporte diferente. Então, para isso, né, a Secretaria de Saúde criou alguns critérios para atender essa população. Primeiramente, nós estamos atendendo os acamados e domiciliados do município, que através de um levantamento do ESF estão recebendo visitas domiciliares para avaliar o critério também de vulnerabilidade dessas famílias. Os acamados e domiciliados então estão sendo selecionados através dessa visita e após a visita incluídos no cadastramento do programa Remédio em Casa.
0: Ela conta que o trabalho está sendo realizado de forma gradual, passando pelas unidades de saúde do município.
2: O paciente, ele está recebendo essas visitas de tempos em tempos, né? A gente está fazendo por ESF. Então, o paciente que achar que precisa, que tiver alguma demanda dessa necessidade, né, que for acamado e domiciliado, pode procurar seu ESF, levar a demanda para o enfermeiro, que vai estar sendo agendado essa visita domiciliar para fazer o cadastramento dele. Lembrando que nós já fizemos o ESF Santa Luzia, Matinha e estamos no Engenho da Serra. Então, isso é um processo, tá? Nós estamos passando de ESF em ESF fazendo as visitas domiciliares. Após o cadastramento, nós temos a equipe da Zamed Logística fazendo essa entrega em domicílio. Então, precisa avaliar se o paciente tem uma demanda de uso contínuo de algum material ou insumo ou até mesmo medicamento para receber esse produto em casa.
0: Envelhecer faz parte da vida, mas a forma como esse processo acontece pode ser influenciada por diversos fatores. Entre as prioridades da Organização Mundial da Saúde até 2030 estão o combate ao preconceito relacionado à idade, adaptar as comunidades às necessidades dos idosos, ampliar o acesso a serviços de saúde e garantir cuidados de longo prazo para quem precisa. O médico cardiologista Dr. Pedro Paulo destaca que envelhecer com saúde vai além de evitar doenças.
3: Existe uma definição da Organização Mundial da Saúde, né, que envelhecer bem é envelhecer com capacidade funcional e socialmente ativo. Isso é muito profundo isso, né? Para mim, traduzindo isso em miúdos aqui, eu vejo que a pessoa envelhecer, chegar aos seus 70, 80, 90 anos, ativo, podendo caminhar, conseguindo levantar da cadeira, passeando na praça, podendo conviver com a família, podendo dar opiniões na família. e, dentro de até uma certa possibilidade, gerir a sua própria vida, né?
4: Sim.
3: Nós já falamos aqui algum tempo atrás, existem regiões no mundo, né, as zonas azuis, foram estudadas para tentar achar uma forma

0: fórmula mágica de por que que naquelas cinco regiões do mundo tem centenários em grande quantidade. Na verdade, a conclusão que se chega é que não existe uma fórmula mágica, mas existem alguns caminhos que podem seguir, que geralmente são simples, né? Sim. Não tem fórmulas mágicas, não tem um alimento ali que vá ser o alimento salvador, não existe um remédio salvador. Existem situações básicas que as pessoas podem tomar como diretriz ali para que a gente vai poder falar aqui adiante, né? Mas não existe uma fórmula mágica, mas o caminho é esse, né? Ter essa vida mais tranquila e dentro do que a gente falou aí.
1: E no envelhecimento saudável, manter o coração protegido é importante para preservar a disposição, a autonomia e a qualidade de vida.
0: As principais causas de morte no mundo hoje são doenças cardiovasculares, né? Então, o coração, assim, porque envelhecer bem, gente, não basta, não quer dizer que você não possa ter uma doença. A pessoa pode ter uma hipertensão, pode ter um diabetes, pode ter alguma doença crônica, mas que uma vez ela bem controlada, ela pode permitir com que a pessoa tenha uma vida funcionalmente ativa, socialmente ativa. Então, o conselho aqui, a relação do coração é que a hipertensão afeta o coração, o diabetes afeta o coração, né? O sedentarismo vai afetar o coração, a obesidade vai afetar o coração. Então, temos que cuidar destes fatores para que nós tenhamos uma parte cardiovascular saudável. Isso aí já será um grande ponto de avanço aí para que você consiga chegar bem à longevidade. Um dos pontos, né? O grande problema é que muitas dessas doenças são silenciosas, né? Às vezes a pessoa chega no consultório lá com pressão de 20/10, 20/12, 18/10.
2: E nem sabia.
0: E não está sentindo nada, né? É chato a gente, mas tem que repetir isso. Não espere sentir. Tem que fazer avaliação, porque eu falo feliz aquele que sente alguma coisa, porque aquilo é um motivo para ele, né, procurar assistência, mas a maioria não sentem nada. Então, é importante o check-up regular, né, que nós já falamos sobre isso, alguns pacientes a cada 6 meses, outros anualmente, para fazer um controle dessas doenças crônicas, porque uma vez controladas, nós vamos, com certeza, permitir aí uma longevidade com uma melhor qualidade de vida, né?
1: Agora são 6 horas e 41 minutos, você confere a seguir. Esporte regional tem título de Mãe Mirim no vôlei e Mãe Uaçu no futsal. E recém-nascido é salvo por policiais após se engasgar em Mãe Uaçu.
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9: Agora são 6h46, um bebê de apenas 18 dias foi socorrido por policiais militares após apresentar um quadro de engasgo na tarde do último domingo em Manhuaçu. Segundo a Polícia Militar, os pais chegaram ao pátio do 11º Batalhão com a criança no colo e pediram ajuda aos militares. Os policiais iniciaram imediatamente as manobras de desengasgo e seguiram com o bebê para atendimento hospitalar. Durante o deslocamento, a criança voltou a respirar normalmente. O bebê foi levado ao Hospital César Leite, onde ficou sob os cuidados da equipe médica para avaliação. As informações são do portal Caparaó. E o fim de semana, ele foi marcado por competições de vôlei e futsal na região, com equipes de Manhumirim e Manhuaçu conquistando títulos. Você confere mais detalhes com o Leonardo Medeiros.
10: Em Manhumirim, a equipe feminina da cidade foi campeã do torneio regional de vôlei feminino realizado no domingo, dia 20, no ginásio poliesportivo Públio Nolasco. Na decisão, Manhumirim venceu o Venda Nova do Imigrante por 2-0 e ficou com o título. A competição reuniu 5 equipes: Manhumirim, Venda Nova do Imigrante, São Francisco do Glória, Alto Jequitibá e Martim Soares. Também foram entregues premiações individuais. Yasmin foi eleita a melhor jogadora do torneio. Heloísa e Yasmin foram escolhidas como melhores ponteiras. Laila, melhor oposta. Maria, Júlia e Jéssica, melhores centrais. Giovana, melhor levantadora. E Saulita, melhor líbero. Já em Manhuaçu, o ginásio poliesportivo Oswaldo Sade recebeu entre os dias 18 e 20 de setembro a fase regional da Copa Minas Gerais de Futsal 2026 na categoria adulto masculino. E o título ficou com a equipe da casa. A Associação de Esportes BRF venceu o Rio Grande Futsal, também de Manhuaçu, na final. As duas equipes garantiram classificação

0: a próxima fase da competição estadual. O terceiro lugar ficou com o Team of Brothers de Caputira. A equipe campeã também teve destaque nas premiações individuais. Felipe, Manchinha e Pedrinho dividiram a artilharia com 6 gols cada, enquanto o goleiro Fabiano foi o menos vazado com 4 gols sofridos. Assim, o fim de semana teve títulos regionais para Manhumirim no vôlei feminino e para Manhuaçu no futsal masculino. Além da classificação das equipes manhuaçuenses para a sequência da Copa Minas Gerais.
1: Agora são 6h49 e o ex-prefeito de Bom Jesus do Galho foi condenado pelo Tribunal de Justiça de Minas Gerais por falsidade ideológica em um esquema de quitação irregular de tributos municipais. Segundo o Ministério Público de Minas Gerais, em 2017, guias de impostos como IPTU e ITBI receberam registros manuais de quitação na prefeitura, mesmo sem o pagamento dos valores e sem autentificação bancária. A investigação foi conduzida pelo GAECO de Ipatinga. As apurações apontam que o esquema beneficiou agentes públicos e pessoas ligadas à administração municipal da época. O ex-prefeito, ele foi condenado a 2 anos e 11 meses de reclusão, pena substituída por medidas restritivas de direitos, além de multa. A decisão também determinou a perda do cargo público como efeito da condenação. Outros envolvidos também foram condenados por falsidade ideológica. Agora são 6h50, a gente vai para um rápido intervalo, daqui a pouco a gente volta. E você confere que jovem morre após colisão entre carro e motocicleta em Miradouro. E adolescente de 16 anos morre após ser baleado e esfaqueado em Caratinga.
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2: Agora são 6h54, um jovem de 21 anos morreu após um acidente envolvendo uma motocicleta e um automóvel na noite do último domingo, dia 20, na BR-116, no trevo de acesso ao município de Miradouro.
3: Segundo informações da Polícia Rodoviária Federal, o acidente aconteceu por volta das 23h55, próximo ao KM-672 da rodovia. A motocicleta seguia no sentido Miradouro-Fervedouro, quando colidiu transversalmente contra a porta dianteira esquerda de um Fiat Palio. Ainda conforme a PRF, o automóvel atravessava a rodovia pelo trevo para acessar o município de Miradouro no momento da colisão. O condutor da motocicleta, de 21 anos, morreu no local. O passageiro, de 19 anos, ficou ferido e foi socorrido e encaminhado para o Hospital São Paulo, em Muriaé. O motorista do automóvel deixou o local antes da chegada da equipe da PRF. Equipes da Ecovias Rio Minas, do SAMU e da perícia da Polícia Civil também participaram do atendimento à ocorrência. No momento do acidente, o tempo estava bom e não houve necessidade de interdição do fluxo de veículos na rodovia. As circunstâncias da colisão serão apuradas pelas autoridades.
2: E um homem identificado como Marcelo Santana morreu após se envolver em um acidente entre uma bicicleta e uma motocicleta na tarde do último domingo em Ibatiba. A ocorrência foi registrada por volta das 2h40 da tarde. De acordo com as imagens de câmeras de segurança, Marcelo conduzia a bicicleta e teria começado a atravessar a via quando houve a colisão com uma motocicleta que trafegava pelo local. Marcelo não resistiu aos ferimentos e morreu após o acidente. E um adolescente de 16 anos morreu depois de ser baleado e esfaqueado na noite do último domingo no bairro Anápolis, em Caratinga. Leonardo Medeiros tem mais informações.
4: Caio Lucas Pereira da Silva foi encontrado ferido na rua João Horácio Alves. Segundo as informações iniciais, ele apresentava ferimentos provocados por disparos de arma de fogo no peito e no braço esquerdo. Ele também teria sido atingido por uma faca. O SAMU foi acionado e prestou atendimento à vítima. Caio foi levado para o hospital Nossa Senhora Auxiliadora, onde passou por uma cirurgia, mas não resistiu aos ferimentos. De acordo com as informações levantadas pela polícia, um adolescente de 17 anos teria levado Caio até o local. Dois homens teriam participado das agressões e fugido em seguida. A suspeita inicial é de que o crime esteja relacionado a um desentendimento anterior entre a vítima e um dos envolvidos. A perícia esteve no local e recolheu materiais que podem ajudar na investigação. Um celular encontrado próximo à vítima foi apreendido, assim como uma faca. Até a última atualização da ocorrência, os suspeitos ainda não haviam sido encontrados. A Polícia Civil vai investigar o caso para identificar os envolvidos e esclarecer a motivação e as circunstâncias do crime.
2: E uma atualização quanto a esse caso: na noite de ontem, a Polícia Militar localizou 4 pessoas suspeitas de envolvimento nesse crime em Caratinga. De acordo com as informações, após o registro da ocorrência, os militares iniciaram um trabalho de rastreamento que levou até uma residência no bairro Esplanada. No local, 3 homens e um adolescente foram encontrados e conduzidos pela Polícia Militar. Os envolvidos foram encaminhados para a Delegacia de Polícia Civil de Caratinga, onde foram apresentados para as providências cabíveis. Agora são 6 horas 59

0: Minutos, eu sou Ana Flávia Domingos e termina mais uma edição do Jornal Regional, uma produção do Tribuna do Leste, Rádio Manhuaçu, trabalhos técnicos de João Pedro Amorim e Marcelo Costa. O Jornal Regional ele volta amanhã a partir das 6h20 da manhã e você confere também mais notícias no site tribunadoleste.com.br.
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4: Bom dia, meus queridos ouvintes da Rádio Nova FM. Hoje, terça-feira, dia 22 de setembro, está começando agora o seu programa matinal favorito, o Bom Dia Nova. Eu sou Henrique Souza e te faço companhia até às 11 horas da manhã, trazendo para você muito mais do que notícias e músicas. Aqui, o

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0: Muito bem, agora são 7h41. Você curtiu Gustavo Lima, Ficha Limpa? E para começarmos bem o nosso dia, para começarmos bem a nossa manhã maravilhosa de terça-feira, eu tenho uma mensagem para você. Preste muita atenção, porque essa é a mensagem do dia. 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

0: A mensagem de hoje é simples, mas pode transformar o seu dia. Vai dar tudo certo, viu? Eu sei que nem sempre é fácil. Existem dias em que o coração fica apertado, os problemas parecem maiores do que a nossa força e o futuro parece cheio de incertezas. Mas respire fundo, acalme o coração e lembre-se, você já venceu muitos dias difíceis antes. E esse também vai passar. Talvez as coisas não aconteçam exatamente no tempo que você deseja. Talvez o caminho seja diferente daquele que você imaginou. Mas não desista. Não desista só porque hoje está difícil. Continue fazendo a sua parte. Continue acreditando. Continue caminhando, mesmo que seja um passo de cada vez. Porque algumas respostas precisam de tempo. Algumas conquistas exigem paciência. E alguns sonhos precisam que a gente persevere um pouco mais. Então, nesta manhã, deixe para trás aquilo que você não pode mudar e concentre a sua energia naquilo que você pode fazer hoje. Que Deus abençoe seu dia, fortaleça o seu coração, renove as suas esperanças. Essa é a mensagem que eu tenho para você hoje, nesta manhã maravilhosa de terça-feira. Tenha coragem, tenha fé. Deus é muito bom, está no controle de tudo, está cuidando da sua vida, viu? Nunca se esqueça, todos os dias, seja grato e seja feliz.
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0: Você curtiu aí Anestesiado, Murilo Rufi, só sucesso, música boa nesta manhã maravilhosa de terça-feira. E agora nós iremos conferir a cotação do café com o Café Emerick.
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1: Agora são 8 horas.
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Muito bem, agora são 8h24, você curtiu Henrique e Juliano, Amor dos Outros, só sucesso, música boa pra você. Bom, e além de música boa, muita informação. E agora, nós iremos conferir como vai ficar o clima aqui na nossa cidade.

0: também na nossa região. O nosso quadro Tempo e Temperatura, quem traz as informações é o professor Rui Brandos Reis, direto da Clima Tempo. 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
5: Olá, bom dia. A primavera está começando hoje e vai terminar no dia 21 de dezembro. Esse último dia do inverno vai ser de muito calor em todos os municípios da Zona da Mata. Temperatura máxima em Manhuaçu, Mirim, Alto Jequitibá, Espera Feliz, em torno de 30 graus. Com a chegada de uma frente fria a partir de hoje à tarde em Minas Gerais, nós podemos esperar chuvas na Zona da Mata na quarta, quinta e na sexta-feira. Chuvas a qualquer hora do dia e um volume bastante significativo de precipitação. Chove na tarde de hoje no sul do estado e também nas regiões do Triângulo Alto Paranaíba e Oeste. Capital Mineira com tempo parcialmente nublado, com temperatura máxima em torno de 30 graus. Esse finalzinho de setembro e início de outubro deverá ser chuvoso em todos os municípios da Zona da Mata. Mas os modelos climáticos estão mostrando que os meses de novembro e dezembro serão de poucas chuvas e onda de calor em todos os municípios da Zona da Mata. Então, de uma forma geral, a primavera vai ser com poucas chuvas e temperaturas acima da média. Direto da Clima Tempo, Rui Brandos Reis.
0: Muito bem, esse foi o professor Rui Brand, direto da Clima Tempo, trazendo todas as informações. Conferindo agora, em Manhuaçu, nesse exato momento, está 20 graus. O céu está nublado e a máxima para hoje é de 28 graus. E esse foi o nosso quadro Tempo e Temperatura. 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

0: Muito bem, agora são 8h41, você curtiu Danilo e Davi? Mulher nunca foi pra menino? Só sucesso, música boa! Bom, e aqui no Bom Dia Nova, vocês já sabem, além de música boa, muita informação pra você. Aqui você fica sempre bem informado. Daqui a pouquinho tem o nosso quadro Agronotícias. Nós iremos falar também sobre futebol, daqui a pouquinho também pra você. Enquanto isso, bora dar um bom dia pra essa galera aqui no WhatsApp. Se você ainda não tem, adiciona o WhatsApp da Rádio Nova. Pega o telefone, manda aí o seu alô. Eu quero saber o que você está fazendo, onde você está. Tá em casa? Ah, tá de bobeira aí? Então bora participar. Se você não tem, adiciona. Esse é o WhatsApp aqui da Rádio Nova.
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0: Muito bem, bora dar um alô pra essa galera. Bom dia, meu povo. Quem tá participando? Alô, alô. Gumercino Ferreira, bom dia. Maria José, bom dia, tá na sintonia também. A Maria Elis, oi Maria Elis, tudo bem mulher? Ela que mora na cidade de Durandé. Um abraço pra todo mundo em Durandé, viu? Minas Gerais, é aqui Durandé, pertinho da gente. Ela mandou aqui, ó, Durandé, Minas Gerais, hein? Tá bom então, Maria Elis, bom dia pra você, minha querida. Lá em Dom Correia, quem dá na sintonia é o Marcos. Oi, Marcos, bom dia. Henrique, quero ouvir a música Convite de Casamento. Toca aí. Estamos trabalhando aqui no açougue. Bom trabalho pra vocês. Meu amigo açougueiro, valeu. Tamo junto, Marcos. Um abraço, ótimo dia. Quem tá na sintonia? Ah, Cássia Arruda. Oi, Cássia. Tudo bem, mulher? Bom dia. Henrique, hoje o abraço é especial. É aniversário da tia Ivone. Ah, que legal, da dona Ivone. Fala pra ela.

0: que amo muito ela, viu, Henrique? Que desejo pra ela tudo de bom. Que Deus abençoe sempre a vida dela. Ah, que legal. E ela já mandou mensagem aqui, viu, Cássia? Pois é, bom dia, Dona Ivone. Aniversário dela hoje. Fala comigo, minha querida. Bom dia. Oi.
1: Oi, Henrique. Oi. Bom dia, tudo bem? Que Ivone de Jaguaraí. Queria te pedir a música hoje. Obrigado a Deus com o Henrique e Juliano. Oferecer para minha filha Cristiane, minha neta Lara Laís, meu neto Matheus, minha sobrinha Cássia Reduto, meu sobrinho Bibi, para Jandira Gomes, Denise de Lima, Dona Margarete, e para comer a Flávia, meu filhado Zé Márcio. Para você, obrigado. Minha Rádio 9FM.
0: Ah, legal. Um abraço para a senhora, minha querida. Ó, já que é aniversário da senhora, que horas que vai ser a merenda, hein? Conta pra gente. Bora curtir. Obrigado, Deus. Henrique e Juliano.

0: família, pelos amigos, pela saúde de cada um de vocês aqui nessa noite. Obrigado. 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
5: Muito bem, agora são 8h52 e o meu amigo, ele pediu, Marcos Chaves, falou, Henrique, toca aí a música Convite de Casamento, do Gian Giovanni. Aí a Ana Castela gravou essa música, regravou essa música junto com eles. Ficou linda, bora curtir, porque aqui no Bom Dia 9 é assim, pediu, tocou.

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3: Muito bem, você curtiu Convite de Casamento na versão de Ana Castela com Gian Giovanni. Agora são 8h56, sempre tem aquela galera que acha que a original é sempre melhor. Semana passada nós já tivemos esse debate aqui. Muita gente diz que prefere as músicas originais. Mas eu gostei dessa versão aí, tá boa. Bom, seguinte, bora mandar um alô pra essa galera aqui do WhatsApp. Deixa eu ver quem tá comigo. É o nosso quadro Tem Alô na Rádio Nova. Bora participar? Pega o seu telefone e manda aí agora mesmo a sua mensagem.
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3: Muito bem, olha só quem voltou. Ai, meu Deus do céu, ela, Flávia Largaticha. Largaticha voltou, gente. Deixa eu ver. Lá em Martins Soares, bom dia, mulher. E aí, Flávia Largaticha, solta a sua voz, mulher.
5: Bom dia, Henrique. Aqui é a Flávia de Martins Soares. E quero oferecer, quero que você passe essa música, Henrique, para com o comadre Vani.
3: Ah, é?
5: Do Rick Rene, filha. Só para ela ouvir. Parabéns, comadre Vani. Deus te dá muita vida, saúde e paz.
3: Amém.
5: Que você continue essa mulher sempre alegre. Que Deus te abençoe. Não esquece não, hein, Henrique. Oh,
3: que isso?
5: Senão eu vou aí, vou puxar sua orelha. Oh,
3: que, eu? Vai não, vai não.
5: Saudade não. De vocês aí. E passa esse áudio aí, que é pra comar de van. É,
3: ela ouviu. Ela ouviu. Um abraço pra você, mulher. Ótimo dia, viu? Ai, ai, vou te contar, figuraça. Bom, deixa eu mandar um abraço aqui. Quem tá na sintonia lá em Simonésia é o Nardim. Alô, Nardim, bom dia. Henrique, toca aí Zé Neto e Cristiano. Plano C, boa. Daqui a pouquinho vai rolar sua música. Bom dia, bom dia. Marco Antônio Sattler, lá no Alfa Sul. Bom dia, meu amigo. Quem tá mandando o áudio é o Marcos Antônio, no bairro Lajinha. Bom dia.
6: Fala, Henrique, bom dia. Oi, bom dia.
3: Estamos acompanhando
6: o Fernando Galtinho, no bairro Lajinha. Estamos ligadinho na maior e na melhor aí, hein? Tem que com a música, escolha o seu programa pra nós, hein? E eu gostaria de participar do sorteio aí. Bom dia, meu amigo.
3: Ah, tá bom. Boa sorte pra você, meu amigo. Bom, intervalo comercial e daqui a pouquinho tem Lorena Correia falando sobre futebol. Já, depois do intervalo comercial.

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16: Muito bem, agora são 9h03. Bora, pessoal, falar de futebol com ela. Bom dia, Lorena Correia!
17: Bom dia, Henrique! Bom dia para todo mundo que tá ouvindo a gente hoje. Estamos aí, né? Mais um dia de placar esportivo. Para tristeza de muitos e alegria de quase ninguém, estamos em data FIFA. Então vamos falar da seleção, tem pouco tema por enquanto, mas vamos falar da seleção.
16: Bom, é isso aí, ela sabe tudo e conta pra gente, esse é o placar esportivo. Ela diz que agora não tem muito futebol, que a galera gosta, que é brasileirão, né?
17: É, tá parada,

0: era só a seleção brasileira por 15 dias, a seleção brasileira aí enchendo o saco.
1: Olha,
0: da...
1: não, para com isso. Brasil! É isso aí, meus amigos. Então, bora falar sobre seleção brasileira com ela. 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
0: Pois é, galera, temos data FIFA, como eu disse, e aí a seleção brasileira vai entrar em campo nessa sexta-feira, né, contra a Austrália. É o primeiro amistoso aí depois da Copa do Mundo. E aí a gente teve algumas novidades na convocação. Para o treino de ontem da seleção, tiveram apenas 5 jogadores do elenco treinando.
1: Que isso? 5 jogadores?
0: 5 jogadores.
1: Que, quais
0: porque
1: são?
0: O restante dos convocados, que são 17 atletas, praticamente todos, vão se apresentar hoje. E aí, fora esses 17, Otávio, Wanderson e Arthur Dias também se apresentam na quarta-feira. 2 desses jogadores que eu mencionei aí são novidade nessa convocação da seleção brasileira.
1: Ah, é?
0: É, o zagueiro Arthur Dias, que é o jogador mais jovem dessa convocação, tem 19 anos. É, ele é uma das novidades dessa convocação do Ancelotti, que assim, novidade que eu falo, jogador que não tinha ido ainda pra seleção, né? Tem bastante jogador novo, né, jovem nessa convocação. É, tem também o goleiro do Curitiba, o Pedro Morisco, de 22 anos, que também é novidade nessa convocação, assim como o goleiro do Cruzeiro, Otávio, de 20 anos, que foi convocado agora pela primeira vez para a seleção principal. A última novidade não é um jovem, é o lateral do PSV, Mauro Júnior, ele tem 27 anos. A característica dele ali pode jogar como ponta também, não só como lateral. É, então é uma... é ambivalente aí, como o pessoal gosta de falar,
1: olha,
0: né?
1: Olha, que isso!
0: E apesar dessas novidades aí, o Ancelotti também convocou uns 2 veteranos lá só pra não perder o costume.
1: Entendi.
0: Foi Douglas Santos e Marquinhos, que estiveram na Copa do Mundo e aí foram convocados agora nessa primeira convocação, mas dos males o menor, né? Pelo menos são só 2 veteranos aí.
1: Ah, entendi. Em geral, é todo mundo novo, então.
0: Todo mundo mais jovem, ou então que não tem tanta experiência na seleção brasileira e vai ser testado agora. O Ancelotti mesmo falou que essa não é também a convocação ideal. Tem alguns jogadores que ele já testou, que ele ainda deve convocar durante a data FIFA para ir reconhecendo os talentos, os jogadores, para formular essa renovação da seleção brasileira. Que é necessidade, né?
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0: Então é isso que temos de informação para hoje. Muita seleção brasileira, já que tiraram aí a nossa graça de futebol brasileiro na data FIFA, né? Estaremos 2 semanas sem jogos para comentar aqui de brasileiro, Libertadores, Sul-Americano, Copa do Brasil. Não tem nada.
1: Bom, ó, nosso amigo Rafael Felipe, manda um abraço para ele. Ele tá acompanhando
0: você,
1: o nosso
0: Rafael.
1: Quadro e disse assim, ó. Então, Lorena, dito isso, Neymar 2030. Ele que falou, hein?
0: Então tá bom, né, gente? Eu acho que até lá ele já aposentou.
1: Será, gente?
0: Mas a esperança é a última que morre, né? Isso. Já diria o ditado.
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1: Muito bem, Lorena Correia. Hoje, bem rápido, né? Porque estamos aí no clima de seleção brasileira.
0: É isso.
1: Você vai acompanhar o jogo? Vai, né?
0: Vou, mas é só na sexta-feira.
1: Claro.
0: Tem tempo ainda.
1: Claro, isso aí. É isso.
0: Muito
1: aí.
0: Treino aí pra esse povo antes do jogo.
1: Agora é o seguinte, a gente pode pedir pra galera que tá acompanhando pra mandar, aproveitar essas 2 semanas, se tiver algum campeonato aí na sua cidade, no seu bairro, manda pra gente, né, Lorena?
0: É, pode mandar pra gente.
1: De terra, aquele campeonato que acontece todo domingo.
0: É, futsal. Manda aí tudo pra gente.
1: Boa. Nós queremos saber aí o que tá acontecendo na nossa cidade. Tem muitos boleiros aqui em Manhuaçu.

0: Tá. E a galera aqui joga muito, tá?
1: Claro.
0: É, o pessoal que é bom de bola.
1: Então, manda aí pra gente as informações, manda pra gente onde vocês estão jogando.
0: É isso aí. Bom, Lorena vai ficando por aqui. Bom dia pra você e até amanhã.
1: Bom dia. Tchau, tchau, galera. Tchau. Até mais.
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0: E pra ela que ainda acredita no futebol brasileiro, ela é fã do Skank. Uma partida de futebol, tá, Lorena?
1: Esse
0: pra você.
1: Aí é muito bom. Skank é 10 de 10, tá?
0: Boa.
1: Acertou muito.
0: E é por isso que o Brasil vai ganhar. Ela tá torcendo.
1: Aham. Uhum.

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0: Muito bem, você curtiu o Mirosmar Zezé. Canta, Mirosmar. Zezé de Camargo, Irmão da Lua. Ian, Testão, só sucesso, música boa. E a galera tá mandando mensagem, deixa eu ver. Bom dia, meu amigo. Fala comigo, Moisés. E aí, cara, solta sua voz. Bom dia.
1: E aí, meu amigo Henrique, bom dia. Deixa eu falar com você, é o Moisés aqui.
0: Fala comigo, Moisés. Bom dia. Quer mandar um abraço pra quem, meu amigo?
1: O Cigano, o Thiago, o Breno, o David. Entendeu? Mandar um abraço também pra todos os ajudantes aí que sempre tá fortalecendo. Que é o
0: claro! Ceará, um abraço pra todo mundo na obra.
1: O Rafael, Geraldo Neto. E eu também tô aí no meio, né? Aqui, queria que você mandasse uma música pra nós. Toda vez eu peço uma música e não passa.
0: Qual música? Ih, rapaz!
1: Aí tá tirando, deixa de sacola.
0: Olha! Aí, tá vendo?
1: Passa aí pra nós, hein, Vidigal do Will. Pode passar ela ou no Arrocha. Ou no brega, passa do qual que você tiver.
0: Qual é a música?
1: Will, passa aí pra nós, hein, Vidigal do Will. Pode passar ela ou no Arrocha, ou no brega, passa do qual que você tiver. Se você quiser aí, tamo junto, Henrique.
0: Tá bom então, meu amigo. Valeu, valeu. Tamo junto, Moisés. Tá na obra, na construção civil. Meu amigo Murilo, salve, salve, Murilo. Henrique, manda um abraço para o Fernandinho, Saulinho, Jefferson, Silvinho e para o meu pai Rones também. A música Evidências. Legal. Um abraço para você, tamo junto. Ai, ai. Quem tá na sintonia? Bom dia, Lucilene. Henrique, quero participar do sorteio da torta. Bom demais, hein? Boa sorte para você. Quem tá na sintonia? Bom dia, Edmilson. Alô, Edmilson. Tá na obra. Tá na construção civil trabalhando. Bom trabalho. Boa sorte aí no sorteio. Ele é fã do Léo Magalhães. Daqui a pouquinho vai rolar uma música pra você, viu? Valeu. Ótimo dia. Ramon Alves, do bairro Santana. Vânia Lima, do bairro Nossa Senhora Aparecida. Doroteu, do bairro Colina. O Córrego Barra Alegre Sacramento. Quem tá na sintonia? Neuma. Oi, Neuma. Tudo bem? Bom dia, mulher. Meu amigo Marquinhos. Alô, Marquinhos. Bom dia.

0: Fala, Henrique.
1: Fala,
0: Marquinhos. Meu amigo, que é o Marquinhos, Sagrada Família.
1: Bom dia.
0: Chegamos do Charlie Brown Jr., Céu Azul.
1: Legal, Céu Azul, boa, deixa comigo.
0: Os colaboradores, pais, filhos e tchau e obrigado.
1: Tchau, obrigado.
0: Hoje é folga, Henrique.
1: Ai, ai. Tá bom, meu amigo. Um abraço pra você, tamo junto. Ai, oh, olha só, Dona Amanda. Oi, Dona Amanda, bom dia. Amanda Oliveira, ela mandou aqui, ó. Canta, Mirosmar, canta, Mirosmar. Tá certo. Bom dia pra você, viu, Dona Amanda? Bom trabalho aí. Ai, ai. Bom, já que meu amigo aqui é fã do Léo Magalhães, bora curtir então? Ah, essa aqui é um sucesso, todo mundo conhece, Léo Magalhães, oi! Bora curtir!
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2: Muito bem, agora são 9h46. Ela tem a senha, tem o mole, tem o mel. Ao som de Country Beat com Rio Negro e Solimões, apaixona muita gente. Hugo e Guilherme, Porta de Bar, Charlie Brown Jr., Céu Azul, só sucesso, uma super sequência. Essas músicas foram os nossos ouvintes, eles que escolheram, os melhores ouvintes desse Brasil. Então, meu amigo, bora participar com a gente, adiciona aí o WhatsApp da Nova. Lembrando que hoje tá rolando sorteio, pra você, com a padaria Fórmula do Pão, uma torta salgada de 2,5 kg. Bom demais. Então bora participar e, claro, também mandando, claro, a sua mensagem. Manda aí a sua mensagem de texto, mandando o seu áudio. Quero saber o que você está fazendo, onde você está. Bora, pessoal. Intervalo comercial e daqui a pouquinho a música volta.
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Muito bem, agora são 9h57, você curtiu o sucesso. Gustavo Lima retrovisou, bom demais. E agora, bora curtir um pagode? Menos é mais pra você. Bora brindar essa terça-feira. Simbora! Simbora!

0: Muito bem, menos é mais. Bora brindar.
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0: Agora são 10 horas.
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2: Felipe, aquele speaker, meu mano. 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
1: Felipe Red, Marcelo Falcão, Márcio.

0: Muito bem, agora são 10h11, você curtiu Felipe Ret com Marcelo Falcão? Não desista agora! Aquela dose de energia pra você nesta manhã. Não desista, viu? Continua, não pare. Bom, deixa eu mandar um abraço pra minha amiga Nina. Oi, Nina! Bom dia, Henrique! Bom dia, mulher! A Zilda! Oi, Henrique! Tô ligada no seu programa, Zilda dos Santos! Bom dia, Zilda! Obrigado pela sintonia, viu? Ótimo dia! Quem tá na sintonia também é a Rosa. Oi, Rosa! Lá no Córrego da Raiz, Ponte do Silva. Bom dia, bom dia! Henrique, manda um abraço pra todo mundo aqui. Pra você também, mulher. Gilson. Alô, Gilson. No bairro Santa Luzia. Henrique. Sou ouvinte do seu programa. Ah, valeu. Muito obrigado, meu amigo. Todas as manhãs tô escutando seu programa. Quero participar do sorteio aí da padaria. Valeu, Gilson. Boa sorte pra você, meu amigo. Ela tá na sintonia, Marta. Oi, Marta, no Engenho da Serra, participando com a gente. Bom dia pra Juliana. Bom dia também para o Jefferson. Alô, Jefferson. A Magda. Oi, Magda. Lá no Córrego dos Hot, em Luisburgo, participando com a gente também. Muito obrigado, valeu. Rodrigo, do bairro Matinha. Muita gente participando hoje. A Sandra. Oi, Sandra. Henrique, bom dia. Quero participar do sorteio. Boa sorte, Sandra. Um abraço também para a Érica. Érica Aparecida, lá no Córrego Sinceridade. Oi, Érica. Tudo bem? Bom dia, mulher. Obrigado pela sintonia, viu? Para a Heleninha também. Helena. E no Sagrada Família... Maria Aparecida, Cidinha. Oi, Cidinha. Tudo bem, mulher? Bom dia, Cidinha. Na construção civil... Vixe, meu amigo Fernandão. Fala comigo, Fernando.
1: Bom dia, ih, é rapaz. Fernando Costa, Fernando Pintor, meu
0: fala
1: amigo.
0: Comigo.
1: Aqui, passa pra nós aí, meu amigo. Qualquer música aí do Zezé de Camargo.
0: Zezé?
1: Qualquer música nova aí, ouça a melhor. Valeu, boca de sacola.
0: Que isso?
1: Sacola.
0: Olha só, tá vendo? Eu vou te falar, viu? É, não pode dar confiança. Dá dinheiro, gente. Dá dinheiro. É, me chamaram de boca de sacola. Eu vou te contar, viu? É cada coisa. A gente acorda cedo. Ai, ai. Bom, bora mexer o doce. Bora dar uma animada na terça-feira, 10h13, no ritmo da sanfoninha.

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1: Muito bem, agora são 10h19, está começando o nosso ranking musical. Quem escolhe a música agora é você. Na sequência são 3 músicas e eu quero saber qual é a melhor. E aí, hoje só as mais tocadas, viu? É pra animar o dia. A música número 1, sucesso. Cabelo Cacheado, Geninho. É a música número 1. A música número 2, Texana 37, Bruno e Barreto. E a música número 3, Country Beat com Mari Fernandes, Um Peão Desse. E aí, qual é a melhor música na sua opinião? A música número 1, Cabelo Cacheado. A música número 2, Texana 37. Ou a música número 3, Um Peão Desse. Qual é a melhor? Você vai pegar o telefone e vai votar. Música 1, música 2 ou a música número 3?
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1: Muito bem, esse foi o Top Top do Bom Dia Nova. E aí, eu quero saber qual é a melhor música na sua opinião. A música número 1, Cabelo Cacheado. A música número 2, Texana 37. Ou a música número 3, Um Peão Desse. Qual é a melhor? Bora participar, meu povo, sem enrolação, sem muito blá blá blá. Eu sei que você tá com o telefone bem perto de você aí. Tá perto, né? Então, pega o telefone, manda aí a sua mensagem. Manda assim a música 1, música 2 ou a música número 3. Bora participar com a gente. Esse é o Top Top do Bom Dia Nova.
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Agora são 10h40, você curtiu? Vitor Clay, A Tal Canção Pra Lua. Sucesso, música boa. Bom, lembrando que o nosso WhatsApp tá liberado para você participar e enviar a sua mensagem de texto, ou você pode mandar o seu áudio. Daqui a pouquinho tem o resultado do nosso sorteio, galera. É isso aí. Daqui a pouquinho tem o resultado do nosso sorteio para você. Manda

0: aí, hoje é uma torta salgada de 2,5 kg, viu? Bom demais. Lá da padaria Fórmula do Pão. Bom, deixa eu mandar um abraço rapidão pra essa galera aqui do WhatsApp que tá encerrando as nossas participações. Um abraço especial pra minha amiga lá no bairro Operários, Fatinha. Ô, Fatinha, bom dia, mulher. Você tá boa, né? Bom demais. Ô, Fatinha. Um abraço pra você e pra todo mundo no bairro Operários. Quem tá na sintonia também. Bom dia. Ah, bom dia. Fala comigo, minha querida. Solta sua voz.
1: Oi, Henrique. Oi. Bom dia. Ai, tô com vontade de te ver de novo. Ah. Você e a Lorena,
0: ah,
1: tá?
0: Ah, que legal.
1: Aqui, um abraço da Dona Pé. Fica com Deus.
0: Tá
1: bom. Você não passa a minha música que eu peço?
0: Vamos tocar.
1: O quê, né? Passa qualquer uma música aí pra mim. De vez em quando você manda um alô pra mim, Henrique.
0: Então tá bom.
1: Esquece de mim, não.
0: Um abraço pra senhora, minha querida. Ótimo dia. Valeu. Bom, e a galera escolheu aqui a música mais votada entre as três. Hoje foi difícil. É Geninho, Cabelo Cacheado, música número 1. A música número 2, Texana 37, Bruno e Barreto. E a música número 3, Country Beat com Mari Fernandes, um peão desse. Ó, hoje ficou ali entre um peão desse, entre a música número 3 e a música número 2. Pois é, foi difícil hoje. A música Cabelo Cacheado tá fazendo sucesso, é a música nova do Geninho. Você pode pedir outras vezes aí, mas, meu amigo, Texana 37 foi a música mais votada hoje e você vai curtir agora.
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2: Muito bem, participação premiada é agora no Bom Dia Nova e hoje tá rolando sorteio com a padaria Fórmula do Pão. Sorteando para você uma deliciosa torta salgada de 2,5 kg. A padaria Fórmula do Pão, esperando por você no bairro Engenho da Serra e também no bairro Lajinha. Padaria Fórmula do Pão. Bom, chega de enrolação, deixa eu ver quem vai levar para casa. Parabéns ao nosso querido Edmar Mendes da Silva, no bairro Santana, em Manhuaçu. Parabéns, Edmar. Final do WhatsApp 2908. Edmar Mendes, no bairro Santana, meus parabéns, meu querido. Legal. Levou aí a torta salgada da padaria Fórmula do Pão. Agora você que não ganhou, fica triste não, viu? Ah, para com isso. Ó, para com isso. Fica triste não, porque em breve tá rolando outros sorteios aí. Quem sabe na próxima você dá sorte, né? Hoje a sorte foi dele, do Edmar. Parabéns. 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
2: E chegamos ao final do nosso programa. Eu quero agradecer a todos que mandaram mensagem, meu amigo flamenguista João Paulo. Alô, João Paulo, bom dia pra você. Vânia Lima participando também. Tainara Amorim. Oi, Tainara, bom dia. Muita gente participou hoje. Luciano Queirino mandou mensagem aqui. Romildo Coelho. Legal demais, os melhores. Cleidiane, Leonardo. Muita gente participou. Valeu, muito obrigado, pessoal. Segue o nosso Instagram agora, hein? Vai lá, segue o nosso Instagram nas redes sociais, @9fm88. Segue lá, dá aquela moral pra gente. Me acompanha também nas redes sociais. Henrique Souza é meu Instagram pessoal. Vai lá, segue Henrique com H, Souza com Z. Segue a gente nas redes sociais. Agora são 10h53 e eu vou ficando por aqui. Muito obrigado pela sua sintonia, pela sua participação. E eu volto amanhã. Tchau, tchau, pessoal. Fica com Deus. Fui, tô bem gripado, viu? Mas é isso aí.

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5: Bom, galera, bom dia aí, Chuchu. Bom dia, bom dia, bom dia pra você ligado aqui nos 88.3 da Rádio Nova, né, Chuchu? A rádio queridona, lindona, tá todo mundo ligado, ó, ó, ó, ó. Seguinte, ó, tá começando mais um Orelhão da Nova. O Orelhão é povão, hein, Chuchu? E o povão é Orelhão, né? Até logo mais meio-dia. Pô, vai rolar... Meio-dia não, né? Até logo mais às 3 horas da tarde vai rolar mais um Orelhão da Nova. O Orelhão é povão, né, Chuchu? E o povão é Orelhão. Vai, vambora. Sumiu a música? Ó, vambora. Orelhão da Nova. Aquela vietinha maneira aqui, peraí. Ai, meu filho, aperta o enter aí, ó.
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5: Bom, e pra começar o Orelhão da Nova tem ele, né, Chuchu? Até o Ferrugem, Ferrugem. Ai, ai, né? Distante do seu mundo, Ferrugem.

0: A hora mais ego diz que...
1: É o que estamos falando por aí, Texano.
0: Farma, Jonelo.
1: Eu vou saber farmar a hora, Texano. 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
2: E quanto mais eles...

0: Pô, legal, né, Chuchu?
1: Você toma uns 30 milhões de reais.
0: John Elore texano. Bom, John Elore texano, 6ix9ine, Bruno Rosa com Murilo Huff, atriz demais, Anitta, Abre Caminho, Ferrugem, Distante do Seu Mundo. Bom, Chuchu, ó, tá só começando o Orelhão da Nova. E eu tenho que girar a roleta aqui pro intervalo comercial. Já já no Orelhão da Nova tem Marília Mendonça. Tudo vai ficar bem, Marília Mendonça, já já, na Nova. Ó, ó, ó.

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0: Orelhão da Nova volta já já. Daqui a pouquinho. Daqui a pouquinho. Você curte essa aqui, ó.
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0: Boa, tio Chu, tá aí a Glória Groover na Rádio Nova. Com a Glória Groover aqui na Rádio Nova, primeiro beijo. O trem bom, né? Bom, Chuchu, aqui no Orelhão da Nova tem um quadro maneiro, o Orelhão Toca Duas. Você pode mandar uma mensagem pra gente aqui pra Rádio Nova, 98454-1735. Pedindo pra Rádio Nova mandar duas músicas na sequência musical aqui na playlist musical da Nova, com seu artista preferido, tá, Chuchu? Com seu cantor, cantora, enfim. Manda pra gente aqui o seu Orelhão Toca Duas, tá? Duas músicas na sequência musical da Nova com seu artista preferido, tá bom, Chuchu? Manda pra gente aqui, pra Rádio Nova. Manda aí o seu Orelhão Toca Duas.
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0: A Rádio Nova FM, emissora da Fundação Expansão Cultural, né, Chuchu? Estamos aqui na Praça 5 de Novembro, número 339, no quinto andar, bem no centro de Manhuaçu, tá? Rádio Nova FM, Chuchu. Ó, antes da Ana Castela, Tentei Te Esquecer, tem... Essa aqui não dá pra esquecer, não, né? A música do Chuchu. Vambora, todo mundo cantando, ó.
1: Chuchu Ronaldão.
0: Todo mundo.
1: Chuchu Ronaldão.
0: Oi, oh, yeah. De novo!

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0: tá aí, Chuchu. De Manhuaçu a Madrid. Alô, Fernandão e Sorocabão.
1: Valeu.
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0: Essa música é muito legal, né, Chuchu? Madrid, Fernando e Sorocaba aqui na Rádio Nova. Galera, agora tem uma pausa na programação da Rádio Nova FM. 25 minutos para o horário eleitoral, a propaganda eleitoral obrigatória, tá bom? Meio-dia e 25, a gente tá de volta. Até já.

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Ai, ai, né, Chuchu? Bom, tá aí, ó, Pedro Sampaio, galera. Pedro Sampaio com seu jet ski, né, aqui na Rádio Nova, no Orelhão da Nova. Eu tô ligado, eu tô no Orelhão da Nova. Ó, Chuchu, tá liberadão pra você participar aqui comigo. Se você quiser conversar comigo, eu tô aqui, tô às suas ordens. Pô, quiser pedir uma música, dá uma cornetada, manda um alô pra galera. Tem alô no Orelhão, tem alô na Rádio Nova, manda seu recado aqui pros 88.3 da Rádio Nova, tá, Chuchu? Manda seu recado aqui pra gente pro 984541735 com o seu nome e de onde você tá falando, tá bom? Falar em alô, tem um alô pra galera do grupo de pagode Amigos do Pagode de Manhumirim. Tem alô pra Isabel Oliveira e o Zé Carlos em Durandé. Tem alô pra Ronald Júnior em Ipanema. Tem alô pro Ednei, no Engenho da Serra. Ô, Ednei, aí na lojinha trabalhando. Ednei, gente boa. Tem um salve também pro Zé João, né? Zé João, do bairro Coqueiro. Zé João, do carro de som. Zé João, você é bom. 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

Até chuchu a Marisa Monte aqui na Rádio Nova, né? Marisa Monte com o seu Jorge pra melhorar. Galera, ó. Pô, galera, pô, notícia não muito legal da música no sertanejo, hein, galera? Ah, destroços do helicóptero com o Rick, do cantor Rick, de Rick Renner, são encontrados, não há sobreviventes. A informação foi confirmada pelo Corpo de Bombeiros do Estado de Santa Catarina. Os destroços do helicóptero com o cantor Rick, da dupla Rick Renner, que desapareceu na Serra de Santa Catarina, foram encontrados hoje e 5 corpos foram localizados. A informação foi confirmada pelo Corpo de Bombeiros de Santa Catarina. Além do cantor Rick, da dupla Rick Renner, estava no helicóptero o empresário dele, Bruno Avelar, o videomaker Paulo Soares, o piloto e o copiloto. A identidade dos dois não foram confirmados, né? A aeronave desapareceu ontem à tarde após decolar, né, do litoral norte de Santa Catarina durante a manhã. O destino seria São Joaquim, né? Infelizmente o helicóptero caiu, o tempo tava mal pra caramba, né? Caiu, as buscas foram aí ontem à noite, hoje pela manhã, e infelizmente encontraram uma mata fechada pra caramba, galera. Encontraram os destroços do helicóptero, né? Que levava uma galera, incluindo o cantor Rick, sertanejo da dupla Rick Renner. Não há sobreviventes, infelizmente, né, galera? Vai deixar saudade o Rick, né? Ai, ai, ai, né? É, a música sertaneja, a música popular brasileira, especial sertanejo, tá de luto hoje, né? Rick Renner, ela é demais. Essa música é maneira.

0: Boa tarde, Chuchu. Um dos maiores sucessos de Rick Renner, né, galera?
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0: 1 hora.
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5: Bom, Chuchu, vamos curtir mais uma musiquinha, né, do nosso Rick. Infelizmente, né, a galera, pô, o Corpo de Bombeiros Santa Catarina confirmou lá, acharam os destroços do helicóptero lá, né, caiu numa mata fechada no estado de Santa Catarina e todos... Não há sobreviventes, né, galera? Infelizmente, nosso Rick aí, né? Repito, né? A música popular brasileira hoje tá em luto. Especial música sertaneja. Rick Renner, pô, eles fizeram muitos shows aqui na região, né? Muitos shows aqui na região, né? Muita gente curtiu a dupla Rick Renner em festas aqui na região, na nossa região aqui, né? A deixar saudade nosso Rick, né? Vamos curtir mais uma de Rick Renner? Nos bares da cidade. Rick Renner, né?

0: Bom, até aí, galera, nossa homenagem aqui a Rick, de Rick Renner. Bom, até aí, Chuchu. Rick Renner, cara de pau. Rick Renner nos bares da cidade. Infelizmente, nosso Rick partiu, foi morar no céu, né? Nesse acidente aí do helicóptero que ele saiu ontem, interior de Santa Catarina, para São Joaquim, aí no meio ali, numa serra fechadíssima lá, infelizmente o helicóptero caiu, né? E o corpo de bombeiros, repito, né, de Santa Catarina, encontrou os destroços e não há sobrevivente, né? Os 5 ocupantes mortos, inclusive, entre eles o cantor Rick, da dupla Rick Renner, né? Rick Renner tá numa turnê pelo Brasil aí, celebrando 40 anos de carreira, né? Infelizmente, nos deixou Rick, da dupla Rick Renner. Nossa homenagem aí a essa galera e aos fãs. E repito, Rick Renner fez muitos shows aqui na região, em várias cidades, inclusive. Eu trabalhei em várias festas e apresentei vários shows da dupla Rick Renner aqui na região. Os caras eram super legais, tá? Nossa homenagem pra galera Rick Renner. Vamos pro intervalo, vamos gerar a roleta aqui no Orelhão da Nova.
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0: Bom, Chuchu, tem alô no Orelhão, tem alô na Rádio Nova. Cadê a comadre aqui de Realeza? Tá animada ela, né, Chuchu? Ó, tô esperando você mandar um áudio aqui pra Nova cantando a música do Chuchu, hein? Chuchuzona, solta a voz aqui, ó.
1: Tá, Chuchujão, aqui é a Solange trabalhando no viveiro do Zé Carlinho. Aqui Sol. Em Realeza, entre Realeza e Santo Amaro. Tô falando aqui de Realeza. Cê tá doido? Quero concorrer o óculos aí, Chuchuzão. Quero ouvir uma música aí, ó, com Amado Batista, Folha Seca. Cê tá doido?
0: Ó. Você falou, falou, mano. Manda pra gente aqui o seu nome completão aí, Chuchu. E Realeza, né? Anda aí, Chuchu. Como é que é o nome dela? Tá animada, né?
1: Tá, Chuchujão. Aqui é a Sol. A Solange trabalhando...
0: É a Sol. Trabalhando no viveiro em Realeza. Sol... E o Leonardo, hein? Leonardo tá no bairro, tá no centro de Manhuaçu. Leonardo! Deixa eu ver outra aqui, ó. Sinara. Ó, nome diferente, né? Sinara, nome grande também, hein? Sinara Cristina Ramos Mendes Dutra. Tá em Manhuaçu. E o Jefferson, tá no bairro Santa Luzia. Jefferson, chuchu! Lavínia. Lavínia tá no Santa Terezinha. Galera, ai, ai, né? Ó... Primeiro lugar no Amapá. É a música mais badalada no Amapá, no norte do Brasil. Sabe qual? Essa aqui, ó. Ó.

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0: Bom, até aí, Chuchu. Depois do Gustavo Lima, do embaixador, entrevista com o seu ex. Ih, caramba, hein? Ó, tem alô no Orelhão, tem alô na Rádio Nova. Lucileia. Oi, Lucileia. Do Santa Terezinha. Deixa eu ver aqui a nossa... Ela tá mandando aqui, ó, Maria Cristina Fagundes, do bairro Santo Antônio. Ela falou também que ela ficou triste com a morte aí do cantor Rick, né? Do helicóptero que caiu, foi achado agora no início da tarde, né? Numa mata fechada na serra, no estado de Santa Catarina, né? Ela é fãzona de Rick Renner. Tem muitos artistas se manifestando nas redes sociais, né? Principalmente no segmento sertanejo, né? Com a morte aí do Rick, da dupla Rick Renner, que foi confirmado, o helicóptero caiu, né? Infelizmente todo mundo veio a falecer, né? Na serra em Santa Catarina, né? Ai, ai, ai, né? Ó, deixa eu ver mais um aqui, ó. Mandar um salve aqui a Rosiane. Rosiane tá no bairro Nossa Senhora Aparecida. Oi, Rosiane! Cibele, oi Cibele, Cibele tá ouvindo a Rádio Nova em Manhumirim, obrigado Cibele, tamo junto, hein, aqui é Rádio Nova, Cibele, 88.3, valeu Chuchu. 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
0: 2 horas.
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0: Bom, até aí, Chuchu. Depois de Breno e Matheus, com Rio Negro e Solimões, na boca de Macau Girl. Ana Castela, é que eu não esqueci. Ah. Bom, tem alô no Orelhão, tem alô na Rádio Nova. Cadê aqui o... Deixa eu ver aqui, ó. Fala, Chuchu. Manda alô aí pra galera aqui trabalhando, construção civil, Manho Mirim. Nós gostamos aqui da música do Chapeludo, hein? Tem um Chapeludo gente boa aqui. Chama o Rubim de Chuchu. Ô, Rubim, Chuchu, tá trabalhando aí em Manho Mirim, na construtora aí. Como é que é? Manda um alô pra galera aqui na construtora. Acho que é Ema. Pro pessoal aqui trabalhando em Manho Mirim. E chama o Rubim de Chuchu aqui em Manho Mirim. Ô, Rubim, Chuchu. O Zé Fraquim tá em Reduto. Tô trabalhando e ouvindo o Ronaldão. Pede ele pra mandar um alô pra mim. Ah, sou eu mesmo. Zé Fraquim tá em Reduto. Ô, Zé Fraquim, vamos ficar fortão, hein? Deixa eu ver aqui o... É o Heitor, filho da dona Josiane, lá da Josiane Móveis. Ó o Heitor aqui, o Heitor tá quase 100% cantando a música do Chuchu, hein? Ele mandou um áudio pra gente aqui, ó. Heitor, Chuchu!
1: Chuchu, ah não, eu sou o Heitor, tenho 5 anos. E eu cantava uma música Chuchu, ah não, Chuchu, ah não, ui,
0: Ah, tá vendo o Heitor aí? Faça como o Heitor, manda um áudio pra gente aqui cantando a música do Chuchu, ó o Heitor, ó, ó.
1: Chuchu, ah não, Chuchu. Eu sou o Heitor, tenho 5 anos. Chuchu, ah não.
0: Aê, legal, Heitor, hein? Ah, ó, faça como o Heitor, hein? Sempre a partir das 11 da manhã, manda um áudio pra gente aqui na Nova, cantando a música do Chuchu. Ainda não conhece a música do Chuchu? Primeiro lugar na França, é a música mais tocada lá, ó.

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0: Vou até chuchu, jeito moleque, sutilmente, galera, aqui na Nova. É aquela música mesmo do Skank. Ó, tem alô no Orelhão, tem alô na Rádio Nova, tem um áudio aqui da ela canta também, da Sinara. Oi, Sinara!
1: Alô, Ronaldão, chuchuzão, aqui é a Sinara de Manhã Sul. Eu queria mandar um alô pro minha mãe, pro meu pai lá de Santo Amaro, Solange e o Sérgio. E queria mandar um alô pro minha irmã lá de Luisburgo e Esmeralda. E mandar um abraço também pra minha sogra Ivone Oliveira. E um alô pro meu marido que trabalha na padaria Rei do Pão. Um abraço pra ele, Thiago. Queria pedir a música da Ana Castela, Olha Onde Eu Tô.
0: Ai, que mais?
1: Chuchu Ronaldão. Chuchu Ronaldão.
0: Aê! Viu, maneiro. Ai, ai, tem mais um. Tem mais um aqui, o Chuchu. Cadê ele aqui, ó? O Chuchu é de... Esse aqui é de Manhuaçu, tá trabalhando em Durandé. Vai, Chuchu.
2: Ó. Chuchu Ronaldão, manda um alô pra nós aí aqui no Durandé. Ó. Meu nome é Jorge, moro em Manhuaçu aí, eu tô trabalhando aqui no Durandé. Eu e o Rafa, manda um alô pra todos os ouvintes aí pra nós. Fala com nós.
0: Ah, tá bom, obrigado aí, Chuchu. Pô, tem mais um aqui, cadê ele aqui? Deixa eu ver esse aqui. Esse aqui, vai, Chuchu, solta a voz aqui na Nova. Deixa eu ver, Chuchu.
3: Fala, Ronaldão. Aqui quem tá falando é o David.
0: David.
3: Vim aqui pra poder pedir um abraço aí pra rapaziada aqui da obra. E aí o sol tá rachando a mamona, Ronaldão.
0: Sol?
3: Sol tá quebrando aqui. Oferecer uma música aqui em homenagem ao Henrique Renner aí. A sua escolha aí. Beleza? Estamos aqui na saída pra Simonete. Valeu, Chuchu.
0: Ah, bom trabalho.
3: E Chuchu.
0: Ai, ai. Tem um aqui que mandou um alô pra galera aqui pro aniversariante. Cadê ele aqui, hein? Ai, ai, ai. Deixa eu ver aqui. Ah, perdi. Onde é que eu tenho um aniversariante aqui? Vou procurar onde é que tá aqui. Deixa eu mandar um alô pra Mônica. Mônica tá em Alto Caparaó, tá ouvindo a Rádio Nova. Oi, Mônica. Abraço pra galera. Beijos pra galera de

0: Ela gosta.
1: Ela gosta demais do
0: chapéu. Nando Moreno.
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0: Bom, Chuchu, tem alô no Orelhão, tem alô na Rádio Nova. Cadê o Diego, hein? Cornetinha do Diego. Bora trabalhar, Diego. Vai, Diego, Chuchu. Solta a voz aqui na Nova.
1: Fala, Ronaldo. Chuchu, terçou, meu amigo. Manda um sertanejão modão pra nós aqui. Nós estamos trabalhando na bem posta. Tá aqui o Pedro, o Preto Pedreiro, o irmão Davi aqui e o Henrique Boto Rosa. Henrique aqui, rapaz, cara, gente boa. Dizer que o sonho dele é ouvir você chamar o Chuchuzinho, Ronaldão. Chame o Chuchuzinho, toca o modão top pra nós aí. Terçou, hein? E falar com você, depois da manhã já é quinta-feira, hein?
0: Não, depois da manhã é sexta. Ah. Ô, Diego, quem que é o nome do rapaz aí, deixa eu ver?
1: Henrique aqui, rapaz, cara, gente boa. Dizer que o sonho dele é ouvir você chamar o Chuchuzinho,
0: Henrique,
1: Ronaldão.
0: Ô, Henrique, que tá trabalhando aí com o Diego no córrego da Bem Posta. Ô, Henrique, amigo do Diego, trabalhando aí na Bem Posta. Henrique, Chuchu. Bom, tem um aniversariante aqui, ó. Fala, Chuchu, Ronaldão. Manda alô pro Vitor, Vitor Retan. É aniversário dele hoje. Ah, pergunta pra ele que horas que vai ser a merenda. Um abraço pra ele aí, o D'Ângelo da Aliança, que tá mandando os parabéns pra você aí. Ô Vitor aí da Retan, foi seu aniversário hoje, Vitor? A galera, parabéns, né? Mas a galera tá todo mundo perguntando, que horas que vai ser a merenda? Eita! Bom, mais uma aí, Rick Renner, vai deixar saudade, hein, Rick? Rick Renner, nos bares da cidade. Rick

0: Vai, bebê!
1: Pronto aí, galera. Menos e mais aqui na Rádio Nova, Champanhe. Teve também Rick Renner, né? Nos bares da cidade, Rick Renner. Bom, Chuchu, tá na hora de mais um Orelhão Toca Duas, hein? Duas músicas da sequência musical da Nova com seu artista preferido. Tem uma galerinha pedindo Pedro Sampaio.
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1: Boa, até aí, Chuchu. A galera pediu Anitta. Oi, Anitta. Anitta não, Anitta vai cantar daqui a pouco. É Pedro Sampaio, Ronaldão Chuchu. Presta atenção, cabeçudo. Ô, Pedro Sampaio, dançarino, e Pedro Sampaio, cavalinho. Galera, foi mais um Orelhão Toca Duas. Todo dia, a partir das 11 da manhã, no Orelhão da Nova. Segunda a sábado, né? Você pode pedir pra Rádio Nova mandar duas musiquinhas, Chuchu, com seu artista preferido, na sequência musical da Nova, na nossa playlist. Pedro Sampaio, foi mais um Orelhão Toca Duas.
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0: Boa tarde, Chuchu. Anitta, Comelim, meu mel. Ivete Sangalo, Clarion. Mel, aqui na Nova.
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0: Bom, Chuchu, tá saindo mais um prêmio legal pra você aqui da Biótica aqui em Manhuaçu. Um óculos masculino, óculos de sol masculino. Boa céu pra Edson Ambrosio de Souza Júnior, ele mora em Realeza. E um óculos de sol feminino saiu pra Mayra Laje, ela mora no centro de Manhuaçu. Edson da Realeza e Mayra do centro de Manhuaçu. A equipe de promoção da Rádio Nova vai entrar em contato com vocês aí, tá bom, Chuchus? Ó, ligado aqui na Rádio Nova, hein? Vai pintar mais promoção com prêmios legais pra você, prêmio legalzão pra você, tá, Chuchu? Tem que ficar ligado aqui na programação da Rádio Nova, hein? A qualquer momento pinta um spoiler aqui do que você pode ganhar, tá bom, Chuchu? Boa terça-feira pra você, pra sua família. Daqui a pouquinho vai rolar o Popline com a Ellie Glazer. E mais uma vez, obrigado pelo seu carinho, pela sua audiência e pela sua participação com o Ronaldão Chuchu aqui na Rádio Nova. Valeu, tchau, Chuchu!

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17: Aqui na Nova FM, alegria, alto astral, melhor da música pra você. Tô chegando a partir de agora, ele, Gleiser Sérgio, a sua companhia nesta terça-feira, hoje, 22 de setembro. Pra você que tá conectado, uma excelente tarde. O que, que você tá fazendo aí? Fala pra mim. Tá de boa? Tá trabalhando? Tá dirigindo neste momento? Tá sintonizado através do radinho do carro? Obrigado pelo seu carinho, pela sua companhia. Obrigado pela carona aqui na Rádio Nova, aqui no Popline, o melhor da música pra você. E você faz parte da nossa programação através do 339 84541735 para você participar e se interagir aqui na Rádio Nova. É um prazer ter você aqui se interagindo, marcando presença na nossa programação. Bora aumentar o volume que tá apenas começando o Popline aqui na Nova.

é aqui no Melhor Sintonia. Vem comigo na Melhor. E pra começar bem, Guilherme Benuto, Arrastou Eu. Boa tarde pra você.

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4: Com você aqui no Popline, na Rádio 9 FM. Como é que tá o clima por aí? Manhã Uaçu, neste momento, a temperatura 30 graus, umidade relativa do ar 47%. Aí, ó, tempo ensolarado, a mínima prevista para hoje 18 graus e tem uma pequena possibilidade de chuva. Você que tá ligado, tá em sintonia. Hoje começa oficialmente, né, a primavera, que deve aí ter temperaturas de até 3 graus acima da média na zona da mata. É isso mesmo. Ó, isso aqui é uma reportagem do tribunadoleste.com.br. Para você ficar bem informado, né? A primavera de 2026 começa oficialmente neste dia 22 de setembro e deve ser marcada por temperaturas mais elevadas, aumentos das chuvas e ventos mais intensos na zona da Mata Mineira. A combinação dessas condições típicas da estação favorecem a ocorrência de temporais e exige a atenção da população nos próximos meses. De acordo aí com a Ana Paula Paes, a meteorologista e consultora da Energisa, a primavera deve ser marcada por temperaturas acima da média na região. As temperaturas devem ficar aí mais altas, podendo chegar até 3 graus acima do normal para o período. A tendência é do aumento gradual ao longo da primavera, com a maior intensidade em novembro. E segundo a especialista, esse comportamento está associado a outros fatores, a influência do fenômeno El Niño, que favorece o cenário de temperaturas mais elevadas durante a estação. Com isso, também aumenta a possibilidade de ocorrência de ondas de calor, especialmente em outubro e novembro. A combinação entre calor, umidade e instabilidade atmosféricas criam condições aí favoráveis à formação de pancadas de chuva, principalmente no fim de tarde e à noite, além de ocorrência de raios, rajadas de vento. Essas características fazem parte da transição entre o

0: período seco e chuvoso e tendem a se intensificar ao longo da primavera. As chuvas ajudam a aumentar a umidade do solo, nível dos reservatórios, mas os temporais podem causar problemas como quedas de árvores, alagamentos, transtornos no trânsito e interrupções no fornecimento de energia devido aos raios e ventos fortes. Para mais detalhes, para maiores informações, é só você acessar tribunadoleste.com.br. Então, a primavera começando hoje aí, você que está ligado, está em sintonia. Aí, ó, para você ficar atento, né? Fica atento aí a essas mudanças climáticas, né, que podem acontecer assim, sem aviso prévio, né? Do nada, dá aquela mudança de temperatura e aumenta a temperatura, e depois já vem uma chuva, rajadas de vento e por aí vai, né? Vem de surpresa. E você que tá ligado, tá conectado na Rádio Nova, aqui você fica bem informado. E através do nosso WhatsApp tem aquele bate-papo especial do nosso programa Popline, 33984541735. Já já teremos aqui o seu recado, o seu alô aqui na Rádio Nova. Com certeza eu atendo você com muito carinho, com muita alegria na nossa programação aqui na Rádio Nova. Então, ó, manda aqui o seu recado, 33984541735. Para você participar e deixar o seu recado e fazer parte do Popline. Você pede seu som, manda o seu abraço, fala para mim o que você está fazendo, se você já tomou o café da tarde. Afinal de contas, né, ó, tem que acabar de encerrar e vencer o dia, como dizem aí a galera do agro, né? Tomar um cafezinho para vencer o dia. Pois é, você que mexe no agro aí, ó, trabalha no agro, fala para mim, não é assim que funciona? Então, ó, manda o seu recado aqui na Rádio Nova. Agora 3:30.
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1: Com vocês, Leonardo Brasil, meu irmão. Música, viu?

0: madrugada, meu irmão.
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1: Olha só, os clubes das séries A e B do Campeonato Brasileiro aprovaram a redução do limite de estrangeiros para os jogos em 2027. Contrário à média, o Flamengo atualmente já ultrapassou o número de 9 atletas permitidos e pode ver essa diminuição aí para 8 nomes, impactar aí a próxima janela de transferências. O clube tem 10 jogadores estrangeiros no elenco, são eles aí Rossi, Varela, De La Cruz, Saúl, Pulgar, Arrascaeta, Plata, Valência, Joaquim Freitas e Carrascal. Tanto o camisa 10 quanto o goleiro tentaram iniciar o processo de cidadania brasileira, mas nenhum concluiu. Por esse motivo, o Fla é sempre obrigado a cortar aí um nome desse grupo para os jogos do Brasileirão. O Flamengo só estourou esse limite porque a transferência de Plata para o Dinamo Moscou deu errado. O jogador já tinha tudo acertado, mas o clube russo alegou que ele foi reprovado nos exames médicos. A diretoria havia acabado de acertar as contratações de Valência e Freitas quando recebeu a notícia. Alguns deles têm a possibilidade de deixar o clube na próxima temporada. O próprio Plata ainda tem marcado aí, ó, tem mercado e ele buscou aí uma transferência para deixar a Rússia, mas não teve sucesso, né? Saúl abriu a possibilidade de sair caso não vá ter muitas oportunidades, enquanto De La Cruz é pouco utilizado por questões físicas e pode ser negociado para que o clube recupere alguma parte do investimento. Pulgar renovou recentemente o contrato até o fim de 2028, por ser considerado aí um dos jogadores inegociáveis do elenco. Arrascaeta também está nesse grupo. Rossi está em conversa para ampliar o vínculo. Varela tem contrato até dezembro do ano que vem, enquanto Carrascal voltou a ser importante depois de um início de ano instável. 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
9: Aqui no Popline. E aqui no Popline tem aquele momento especial pra gente bater um papo, você mandando o seu recado pelo 33984541735 pra você participar aqui na Rádio Nova. Então bora conferir quem tá ligado, quem tá em sintonia, quem tá participando com a Iglesia Sérgio aqui na Nova FM.
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9: Olha só, quem tá aqui mandando recado, quem tá em sintonia, a Rose tá ligada. Já mandou aqui o boa tarde dela, tá conectada, tá em sintonia com a Rádio Nova.
10: Oi, boa tarde!
9: Boa tarde pra você, Rose. Obrigado pelo carinho, pela companhia. Quem tá aqui em sintonia também, vamos conferindo que tem recado aqui na Rádio Nova. Então fala com ele, Glazer, boa tarde.
11: Oi, Glazer, boa tarde.
9: Opa!
11: Tudo bem? Aqui, bom dia,
9: boa tarde, Ivone.
11: Queria te pedir a música.
9: Fala pra
11: hoje.
9: Mim.
11: Ah. É... Luan Santana e Murilo Huff,
9: certo.
11: Oferecer meus filhos Cineia, Demi, Cristiano, Carlos Alberto, minha sobrinha Cássio Reduto, meu sobrinho Bibi, Jandira Gomes, Denise de Lima e Dona Margarete.
9: Valeu, Ivone, um abraço pra você. Aí a Ivone mandou aqui, ó, mensagem de texto aqui. Hoje é aniversário da Ivone. Ô, Ivone, parabéns pra você, tudo de bom, muita paz, muita saúde, felicidades pra você, tá? São os votos aqui do Iglesia Sérgio, claro, de toda a equipe da Rádio 9 FM pra você, ó. Felicidades, que Deus

Abençoe sempre. Ó, e fala aí, onde que vai ter, onde que vai rolar a festa, hein? Vai rolar a festa hoje ou não vai, ô Ivone? Maravilha, um abraço pra você, pra toda a família. Felicidades, tá, Ivone? E aqui no Popline é assim, você manda o seu recado, você participa, você pede o seu som preferido. E a gente aqui, claro, né? Vamos fazendo uma festa nessa programação especial feita com muito carinho pra você aqui na Rádio Nova, na melhor sintonia.

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1: É hora de informação na Rádio Nova FM. Agora uma notícia triste, né? Na tarde desta terça-feira, dia 22 de setembro, o helicóptero com o cantor Rick, da dupla Rick com Renner, né? Rick e Renner. O helicóptero que estava aí com o empresário, o videomaker,

Ele foi encontrado no início da tarde desta terça-feira sem sobreviventes. A aeronave havia desaparecido nesta segunda-feira 21 na Serra de Santa Catarina. Além de Rick, estavam no helicóptero o empresário Bruno Avelar, o videomaker Paulo Soares, o piloto e o copiloto da aeronave, identificados pela empresa somente como Antônio e Leopoldo, respectivamente. As buscas que seguiram pela

0: pelos bombeiros. Geraldo Antônio de Carvalho Urrique nasceu no Tocantins e tinha 59 anos. Ele se mudou com a família para Brasília aos 6 anos e começou a cantar em bares aos 9, ao lado de uma das irmãs, chegando a ter problemas com o juizado de menores por sua pouca idade. A dupla com Renner foi formada nos anos 1980 em Brasília e começou a fazer sucesso nos anos 1990. Entre os principais sucessos da dupla estão Ela É Demais, Nos Bares da Cidade, entre outros grandes sucessos que, durante sua carreira também, Henrique, que foi um baita compositor, foi responsável por vários sucessos, inclusive de João Paulo e Daniel. Tivemos aí vários sucessos que foram interpretados por outros artistas. A lembrar também que Rick foi responsável também pela ascensão de duplas, como por exemplo, Gino e Geno tiveram aí também o apoio de Rick e vários sucessos da carreira da dupla. O Bruno Avelar, natural de Belo Horizonte, era empresário, influenciador, escritor, palestrante, especialista em networking. Ele ficou conhecido principalmente pelo projeto Poder Network, criado para promover conexões entre empresários e profissionais. Uma tarde triste, né, para os familiares, os entes queridos e também para os fãs, né, e apreciadores, né, do cantor Rick, que com certeza tem uma trajetória incrível na música, deixou aí um legado e vários artistas da música sertaneja lamentaram a perda de Rick, que com certeza deixou a sua contribuição de uma forma muito expressante, né, para a música sertaneja e para a música brasileira. Então, vários nomes à tarde desta terça-feira lamentaram a perda de Rick nesta tarde de terça-feira. Aqui você fica bem informado no Minuto Notícias na Rádio 9 FM.
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0: E aqui agora um dos grandes sucessos de Rick e Renner. Ela É Demais, aqui no Popline.

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0: gosta, faz barulho. Ai, ai, ai. 4h43. 88,3. Só música boa pra você aqui no Popline, na melhor sintonia.
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0: E aqui no Popline, quem tá na sintonia, quem tá curtindo a Rádio 9 FM, abraço aqui pro Fernandinho. Fernandinho tá ligado, tá em sintonia. Fernandinho. Fernandinho tá aqui, ó. Sempre manda o áudio aqui, ele manda aqui, ó. Ô, Adriano. É, tá ligado, tá ligado. O Cauã também tá ligado, tá curtindo aqui a Rádio Nova. Tá lá no bairro São Vicente, tá curtindo aqui a nossa programação também. Pediu aqui o som de Bruno e Barreto. O Cauã, boa tarde pra você. Obrigado pela participação, pela companhia aqui na Rádio Nova. Quem tá aqui também é a Jandira. Jandira tá aqui, tá ligada, tá em sintonia. Tá ligada aqui na Rádio Nova, não perde a nossa programação. E ela tá aqui, né, falando aqui sobre a perda do cantor Rick. E ela disse o seguinte, né, é muito triste, né? E ela disse que estava com esperanças de que ele estivesse vivo, né? Mas, infelizmente, é encontrado sem vida, né? Devido a esse trágico acidente aí. E ela diz aqui, né? Que Deus conforte o coração de toda a família e todos os amigos, né? E ela tá aproveitando aqui para pedir um som aqui de Rick e Renner, oferecendo para toda a família, os vizinhos da usina Sinceridade, do Bálsamo, para toda a família, para todos que estão em sintonia, aproveitando para parabenizar também pelo dia do radialista.

lista que foi ontem. Ô Jandira, um abraço para você e obrigado aí pela companhia aqui na nossa programação na Rádio 9 FM. A Jandira que não perde aqui o programa Popline. Obrigado pelo carinho de sempre, pela companhia. E através do nosso WhatsApp você participa, pede o seu som preferido e faz parte aqui da nossa programação. Através aqui do nosso WhatsApp, vamos atendendo você com muito carinho, com muita alegria aqui na nossa programação na Rádio 9 FM. Vamos selecionando para você as queridinhas aqui do Popline na melhor sintonia. E aqui, já que a Jandira pediu aqui o som de Rick Renner, né? Vamos ouvir aqui então Coisas de Deus.

0: 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De Deus.
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1: 5 horas.
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1: Saúde de Manhuaçu inicia o programa Remédio em Casa para pacientes acamados e domiciliados. A Secretaria de Saúde de Manhuaçu iniciou o programa Remédio em Casa, criado para facilitar o acesso de medicamentos, materiais e insumos de uso contínuo por pacientes acamados e domiciliados. A iniciativa é voltada inicialmente para pessoas que enfrentam dificuldades para se deslocar até as unidades de saúde. O atendimento está sendo implantado de forma gradual por meio das equipes das Estratégias de Saúde da Família, ESF. De acordo com a gerente da assistência farmacêutica da Secretaria de Saúde, Liliana Teixeira Pimentel, a seleção dos pacientes considera critérios como a condição de estar acamado ou domiciliado e a situação de vulnerabilidade da família. A identificação é feita durante visitas domiciliares realizadas por equipes de saúde. Após avaliação e cadastramento no programa, os pacientes que atenderem aos critérios passam a receber os produtos diretamente em casa. A entrega é realizada pela equipe Zamed Logística. A implantação ocorre por etapas nas unidades de saúde do município. Segundo a Secretaria, os trabalhos já foram realizados nos ESFs Santa Luzia, Matinha e atualmente estão sendo desenvolvidos ESF Engenho da Serra. Pacientes acamados ou domiciliados que tenham necessidade de receber medicamentos, materiais ou insumos de uso contínuo podem procurar a unidade de referência e informar a demanda ao enfermeiro responsável. A partir disso, uma visita domiciliar poderá ser agendada para avaliação e, caso os critérios sejam atendidos,

0: inclusão no programa. A proposta é ampliar o acesso ao tratamento e oferecer suporte aos pacientes que, por suas condições de saúde, vulnerabilidade, precisam de uma alternativa para receber os produtos utilizados de forma contínua. Para maiores informações é só você acessar tribunadoleste.com.br.
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2: Aqui com você, no Popline, na Rádio Nova FM, claro, mandando um abraço da galera aqui na nossa programação, através do nosso WhatsApp, você manda o seu recado, 339-8454-1735, para você participar e deixar o seu recado aqui na Rádio Nova. É um prazer, uma alegria imensa ter você participando. Rodrigo Viana tá lá no bairro Matinha, tá ligado, tá conectado, tá curtindo aqui a Rádio Nova FM. Quem tá aqui também é a Natália, lá de Manhumirim, tá ligada, tá curtindo a Rádio Nova, e ela tá aqui, né, tá aqui ligada. Tá em sintonia, falando também da perda do cantor Rick, né? Da dupla Rick Renner, né? E ela diz aqui, né? O cantor que marcou muito a história dos brasileiros com belas letras de músicas. E ela tá aqui ligada, acompanhando a nossa programação, pediu aqui uma música em homenagem ao Rick, da dupla Rick Renner. Obrigado, minha querida Natália, realmente é uma grande perda, né? Acabei de falar aqui no meu Instagram, arroba locutor de Iglesia Sérgio, a gente sempre posta os stories ali, alguns bastidores, e realmente, cara, a perda, né, pra quem acompanha, pra quem é apreciador de música sertaneja, você que tá ligado acompanhando aqui a nossa programação, com certeza a gente passa um filme, né, na memória de cada um de nós, né? Você volta no tempo, porque eu cresci ouvindo, né, Rick e Rene, aprendi a gostar, né, da música de Rick Renner, né, dessa dupla fantástica. E o Rick, além de ser um baita intérprete e um baita cantor, ele também, sem dúvida nenhuma, deixou um legado imenso, né, na música brasileira, com suas composições, que o cara era um baita compositor e com certeza fez parte da vida de muitas pessoas. E hoje, com certeza, passa um filme na mente, na memória de cada um de nós, né, que somos aí apreciadores dessa música de qualidade que o Rick fez aí durante

0: o seu período aqui nesta terra, né? Com certeza, então, é uma grande perda, né? Não há nem palavras, é até difícil a gente falar nesse momento, né, sobre essa perda. E o que nos resta dizer, né, que Deus, é pedir a Deus, né, que abençoe e conforte a cada familiar, né? Não apenas do Rick, mas também dos demais, né? Das demais vítimas que estavam ali também neste voo, nesse trágico acidente na Serra Catarinense. E aqui quem está também ligado em sintonia, vamos conferindo que tem mais participações aqui no Popline através do nosso WhatsApp, a galera participando aqui na Rádio Nova.
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0: Bora que tem mais participações aqui, fala comigo, boa tarde.
2: Boa tarde, Blazer.
0: Oi.
2: Manda alô pra nós aqui no Galpão, no Reduto, pro Gigi, pro Marcão do Povo e pro Ronil Chuchuzinho. Toca pra nós aí, Cazuza, o tempo não para. Manda alô pro Fernandinho Babalu aí. Tchau, obrigado!
0: Valeu, Michel Ferreira. Abraço pra você, pra toda essa galera top que tá ligado, tá curtindo a nova.
3: Boa tarde.
0: Boa tarde.
3: Aqui é o Valdir de Altibá.
0: Ô, Valdir.
3: Tudo bom com vocês aí?
0: Beleza.
3: Manda uma música boa pra nós aí, eu vou ver aqui em Altibá. Valeu. Pode ser muito tudo com o Paulo Ricardo, pode ser? Valeu, um abraço pra vocês aí.
0: Valeu, Valdir. Abraço pra você. Obrigado pela companhia.
4: Ninguém sai. Boa
0: Oi,
4: tarde.
0: Boa
4: tudo
0: tarde.
4: Bem? Também tô bem. Hein, roda pra mim o Gustavo Lima.
0: Gustavo Lima.
4: A música Cine com X, eu fiz com o pessoal lá do bar de Geraldo, perto da delegacia, o bar de Geraldo. Hein? Domingo eu cantei uma música lá.
0: É, você virou cantor agora?
4: Que eu cantei uma música da Tia Dora Sampaio lá.
0: É mesmo?
4: Aí passei no décimo lugar.
0: Décimo lugar?
4: Primeiro lugar de cima pra baixo. Primeiro lugar de cima pra baixo.
0: Pelo amor de Deus, Paulina,
4: foi bom demais. Né? Tá gravado no meu celular aqui. Valeu, de boa. Fica com Deus. Tchau.
0: Paulinho Valeu, Lelé. Paulinho Lelé, o contador de histórias. Agora virou cantor também, né? Décima colocação é o Paulinho Lelé. Aí, ó, tem que treinar um pouquinho mais, hein? Um abraço pra você, pra toda essa galera top que tá ligada em sintonia curtindo a Nova FM. Chegando agora o embaixador Gustavo Lima aqui na Rádio Nova. Oh.

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0: E agora o momento especial do nosso programa Popline. Agora é hora de nostalgia, de viajar no tempo. É, o Hora Retrô tá começando aqui no Popline.
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1: Finalzinho de tarde aqui na Rádio Nova FM. Neste momento, para você que está conectado, 26 graus e a temperatura, a umidade relativa do ar 60% e a mínima prevista para hoje 18 graus, possibilidade de chuva. Para você conectado, daqui a pouco, 6 em ponto, tem a Hora do Ângelus com a apresentação do Padre Carlos Altoé e Luiz Nascimento em um momento especial de oração, de reflexão aqui na nossa programação na Rádio Nova. E depois, na sequência, tem o Vibe da Nova, Rafael Muniz. Já está por aqui. Boa tarde, Rafael Muniz.
2: Boa tarde, meu amigo Eli Glazer.
1: Tudo certo aí? Tudo tranquilo?
2: Tudo bem. Tudo na Santa Paz e você?
1: Pronto e preparado?
2: Preparadíssimo.
1: No meu caso, mais é beleza, né? Então...
2: Ah, rapaz, que final de programa, final de expediente, o ouvinte faz, tem que ouvir isso.
1: Faz o seu convite.
2: Me ajuda aí.
1: Faz o seu convite aí.
2: Depois disso só tem isso, né? Tá bom. Depois da Hora do Ângelus, nosso querido Padre Carlos Altoé e Luiz Nascimento, vou estar logo ali, ó, na colinha, pra gente fazer aquela festa, aquela resenha no seu rádio.
1: Você vai estar por aqui no comando, né?
2: É isso aí, os painéis eletrônicos da Nova FM. A gente vai estar controlando, mas quem manda é o ouvinte.
1: Isso aí, garoto.
2: Quem manda é o ouvinte,
1: tá certo.
2: 33-984-54-1735 é o zap zap da Nova FM pra você, ó, sentar o dedo aí e descolar aquele sucesso pra você curtir.
1: Tá aí, garoto. Bom trabalho pra você.
2: Valeu, meu querido. Pra você, um bom descanso.
1: Valeu, valeu. Ó, agora a última sequência do Popline. Amanhã tem mais, 3 da tarde, se assim o bom Deus nos permitir, é claro. Grande abraço e até amanhã.

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2: Boa noite, meu amigo, boa noite, meu irmão. Alegria, paz, bênçãos de Deus na sua vida. Agradeçamos a Deus o dia, os trabalhos. Agradeçamos a Deus a presença e a força, a luz e a graça derramada em nossos corações. Que Deus abençoe nossas famílias e nossos lares. Chegando ao final de mais um dia, início da noite, agradeçamos a Deus pelo seu amor infinito derramado em nossas vidas. A partir do trabalho, rezemos pelos doentes, enfermos, famílias enlutadas, idosos. Agradeçamos a Deus as nossas famílias e nossos lares. O anjo do Senhor anunciou a Maria, e ela concebeu do Espírito Santo. Ave Maria, cheia de graça, o Senhor é convosco, bendita sois vós entre as mulheres, bendito é o fruto de vosso ventre, Jesus. Santa Maria, Mãe de Deus, rogai por nós, pecadores, agora e na hora de nossa morte. Amém. Eis aqui a serva do Senhor, faça-se em mim segundo a vossa palavra. Ave Maria, cheia de graça, o Senhor é convosco. Bendita sois vós entre as mulheres, bendito é o fruto de vosso ventre, Jesus. Santa Maria, Mãe de Deus, rogai por nós, pecadores, agora e na hora de nossa morte. Amém. E o Verbo se fez carne e habitou entre nós. Ave Maria, cheia de graça, o Senhor é convosco. Bendita sois vós entre as mulheres, bendito é o fruto de vosso ventre, Jesus. Santa Maria, Mãe de Deus, rogai por nós, pecadores, agora e na hora de nossa morte. Amém. Rogai por nós, Santa Mãe de Deus, para que sejamos dignos das promessas de Cristo. Oremos. Infundi, Senhor, a vossa graça em nossos corações, para que, conhecendo pela anunciação do anjo a encarnação de Jesus Cristo, vosso Filho, cheguemos por sua paixão e cruz à glória da ressurreição. Ó nosso Senhor Jesus Cristo, vosso Filho, que é Deus, na unidade do Espírito Santo. Amém. Glória ao Pai, ao Filho e ao Espírito Santo, como era no princípio, agora e sempre. Amém. As almas dos fiéis, pela misericórdia de Deus, descansem em paz. Amém. Anjo de Deus, que por divina piedade sois minha guarda e proteção, iluminai-me, guardai-me, dirigi-me, governai-me. Amém.

Boa noite, queridos ouvintes da Rádio Manhuaçu, da Rádio Nova. Estamos de volta com mais reflexões sobre Maria Santíssima, nossa querida e amada mãe. Hoje, descobrindo quem é Maria, nós vamos falar que Maria é Imaculada. Por sinal, a grande celebração dessa data é 8 de dezembro. Isto é, Maria Santíssima foi concebida no seio de sua mãe, Santa Ana, sem pecado original, que todos os homens herdam dos pais. Maria foi preservada do pecado original pelo sacrifício de Jesus na cruz. Não é por ela que ela não é uma mulher que tem ou que teve o pecado original. Não, é por Jesus, e essa preservação do pecado original foi pelo sacrifício de Jesus na cruz. Deus antecipou para ela, ou seja, para Maria, a redenção.

0: Para Deus, o tempo não é obstáculo. Claro que não, ele é Deus. Esse dogma foi proclamado, o dogma da Imaculada Conceição, foi proclamado pelo Papa Pio IX em 1854, solenemente, e confirmado pela própria Virgem Maria em Lourdes, 4 anos depois, ou seja, em 1854, o Papa confirma solenemente que Maria é Imaculada. E 4 anos depois, na aparição em Lourdes, quando disse à menina Bernadette: "Eu sou a Imaculada Conceição", em 1858. Maria foi livre do pecado para que Jesus também o fosse, isto é, livre das cadeias do pecado, da morte e de Satanás, para poder vencê-lo e libertar a humanidade escrava, nos conduzindo, claro, a Jesus, que é o Salvador. Nossa Senhora Imaculada Conceição, rogai por todos nós. Encerramos por hoje e amanhã estaremos de volta, nesse mesmo horário, com mais reflexões sobre Maria Santíssima. Fiquem todos com Deus e até lá. 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
9: E aí, turminha, ótima noite pra você. Eu tô chegando por aqui pra gente fazer aquela resenha no seu rádio. 88. Sobe o som aí.
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9: É, sou eu mesmo, tô na área, tô chegando. Por aqui o Rafinha, o Vibe da Nova tá no ar. Pra você que tá na sintonia curtindo a mais gostosa do seu FM, ó, sejam todos bem-vindos a bordo dessa super programação

0: Aliás, mais uma das super programações da Nova FM nesta terça-feira, né? 22 de setembro, ano é 2026.
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0: É a queridinha da região. Pra você de toda a região que tá na sintonia, aquele abraço. Pra você que tá em casa, já matou o leão do dia, agora tá aí ajeitando alguma coisinha aqui, preparando outra coisa ali, em casa. Pra você que tá no trânsito, muito obrigado pela sua sintonia. Bora curtir música boa aí pra relaxar, né? Pra relaxar um pouquinho, porque o trânsito a essa hora, deixa eu ver, 6h11? 6h11, o trânsito tá meio caótico aí, né, meu amigo? Paciência, minha amiga, daqui a pouquinho você estará em casa junto com a sua família, tá bom? Tá bom? Pois é. E pra gente começar super bem, bora de Zé Felipe, Teuzinho, o Rafinha RSQ. Bora curtir?
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0: 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Muito bem, ótima noite para você que tá na sintonia curtindo a Nova FM. Eu quero mandar um abraço especial aos motoristas aí que estão aí na 262, né? Trânsito parado. Abraçar aqui a minha amiga que tá na sintonia. É a Amanda Sattler. Ela mandou informação pra gente aqui, né? O trânsito tá parado. Sentido Realeza. Ninguém sobe e ninguém consegue descer aí, né? Então, pra você, meu amigo motorista que tá parado aí nesse momento na 262, esperando aí a liberação do trânsito, aquele abraço carinhoso pra você. Muito obrigado pela sua companhia aqui no Vibe da Nova. Então, bora curtir música boa pra relaxar aí, né? Daqui a pouquinho vocês estarão em casa, se Deus quiser, né, gente? Ótima noite pra vocês, então. Tem música boa chegando. Abalo Psicológico, Vitor Clay.
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0: Nova FM, quem ouve sabe o que quer, tem o som da Shakira na programação agora 6h37 na Nova.
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10: Legal, deixa eu mandar um beijão aqui pra minha amiga Patrícia, tá ligadinha, tá sintonizada na Nova FM, pediu aí o som do Zezé de Camargo, irmão da Lua, vai curtir agora, né?

0: tá a fim de curtir o Mirosmar, né, menina? Ai, ai, ai, abraço pra você, muito obrigado pela sintonia. Ela tá curtindo a programação, tá mandando abraço aí pra sua avó, a dona Alice, que tá completando hoje 72 anos. Parabéns aí pra dona Alice, felicidades aí, tá bom, dona Alice? Um beijo do Rafael Muniz pra senhora, tá bom? Obrigado pelo carinho, tá sempre curtindo aí a nossa programação, né? A Patrícia falou, ó, Rafael, todas as noites ela pede pra gente ligar o seu programa. Obrigado pelo carinho, viu? Deixa eu mandar um abraço também aqui pro meu amigo Daniel, a esposa dele também, os meninos lá no Córrego Boa Vista, né? Córrego Boa Vista. Lá no Caputira. Caputira. Abraço pra galera de Caputira curtindo o programa.
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7: Muito bem, deixa eu mandar um abração aqui pra minha amiga Fernanda, tá ligadinha com a gente lá em Reduto. Abração pra você, tá bom, Fernanda? Tudo de bom aí, viu? Ela falou assim, ó, tava sumida, mas voltei. Tá bom, né? Aí sim, hein? Abração, tá bom, querida? Muito obrigado pela sua companhia. Ótima noite pra você. Deixa eu ver quem mais tá na sintonia curtindo a programação aqui. A dona Margarete tá ligadinha com a gente. Dona Margarete, boa noite.
9: Boa noite, meu querido. Tudo bem?
7: Tudo jóia. Fala comigo, dona Margarete.
9: Tá tudo bem, graças a Deus.
7: Que bom.
9: Passa uma música bem bonita pra mim. Tô te ouvindo. Beijo pra você, com todo carinho, tá bom?
7: Então tá, jóia. Valeu, dona Margarete. Obrigado pela sintonia aí, viu? Deixa eu ver quem mais tá curtindo a programação. Abração aqui pra minha amiga Cíntia, lá do São João do Maiuaçu, Córrego Jatobá. Tá ligadinha na programação. Pediu o som de Calcinha Preta, né? Tá bom. Vai curtir agora na sequência. Abração pra você aí, Cíntia, e toda a galera aí do São João do Maiuaçu, Córrego Jatobá.

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0: 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Ótima noite pra você que tá na sintonia. Agora 7h50 na Nova. Ótima noite. Aí o som de Alok. Versão remix. Música de Gilberto Gil. Palco.
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Muito bem, ótima noite pra você que tá na sintonia curtindo a Nova FM. Deixa eu mandar um abraço pra minha amiga, a Dayana, né? E Dayana, tá ligadinha com a gente. Um abraço pra você, tá bom, minha amiga? Ela falou assim, ó, Rafael, nós estamos aqui curtindo a programação. Tá ela, o irmão dela, o Marcelo, curtindo a música. Curtindo a programação, pedindo Jades e Jadson, né? Tá bom, vai curtir aí na sequência. Abração aí, tá bom? E

0: Daiana, forte abraço, muito obrigado pela sintonia. Toda a sua família aí, tá bom, minha amiga? Quem mais está na sintonia com a gente? A Natália, tá ligadinha, sintonizada com a gente lá no bairro São Jorge. Tá pedindo música na programação. Tá a fim de curtir aí o som do Bruno e Barreto. Beleza, vai curtir aí na sequência. Mandar um beijão aqui pra minha amiga Sandra Batista, tá ligadinha com a nova, né, Sandra? Beijão pra você, viu? Muito obrigado aí pela audiência, tá sintonizada com a gente sempre aí. Deixa eu ver quem mais tá na sintonia. O meu amigo Luiz mandou o áudio aqui, né? Vamos ouvir o áudio do Luiz. Fala comigo, meu amigo. Boa noite pra você aí.
1: Boa noite, Rafael. Boa
0: e
1: noite,
0: aí?
1: Meu amigo.
0: Bom?
1: Gostaria de ouvir aí uma música aí, Amor de Jasmim. Gostaria de oferecer pra todos os ouvintes.
0: Certo.
1: E tchau, obrigado.
0: Então tá jóia. Um abraço aí, muito obrigado pela sintonia, viu? Quem mais está na sintonia com a gente? A Cleisla, lá de Nova Friburgo, Rio de Janeiro. Tá ligadinha com a Nova FM, né, Cleisla? Um beijo pra você, tá bom, minha querida? Muito obrigado pela sintonia.

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1: Legal, tá aí o som do Geninho e a Mariana Fagundes na programação. Peão todo tatuado. Rápido intervalo, eu volto já. Segura aí, é rapidinho.
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3: Olha, deixa eu mandar um beijão aqui pra minha amiga Carla, tá ligadinha, tá sintonizada com a gente, né, Carla? Simonésia? Carla Cristina, tá ligadinha com a gente. Beijão pra você, muito obrigado aí pela sua sintonia, tá sempre curtindo a Nova FM. Deixa eu ver quem mais tá curtindo a programação, deixa eu ver aqui. Ah, o meu amigo Vieirinha, Vieirinha tá longe, tá sintonizado, curtindo a Nova FM. É dizer que hoje ele tá arrastando o mocho no asfalto. Esse Vieirinha, vou te falar, né, mole não, hein? Fala comigo aí, meu querido, boa noite.
4: Boa noite, Rafinha, e meu aí? Irmão do coração. Ou bom? Melhor, radialista de manhã macio da região.
3: Modéstia sua.
4: Aqui é o Vieirinha. Tô ouvindo você aqui pelo aplicativo, que estou na estrada, longe de satélite, longe da cobertura da antena de vocês aí, da cidade, querida Manhã Sul. Deixa aí um abraço, então, a você, a toda a sua equipe de trabalho, a todos os manhãçuenses da região. Uma feliz noite de terça-feira e uma semana abençoada por Deus a nós todos. Deu um devinho, meu irmãozinho. Toca aquela música com Rick Renner, sem direção. Vieirinha tá arrastando um murcho no chão. Você tá doido, macho.
3: Ai, ai, ai. Deixa eu ver quem tá curtindo a programação aqui. É o Alife. É o Alife, tá ligado com a gente. Sagrada Família. Tá pedindo música na programação com Bruno e Marrone. Beleza. Ô, Vieirinha, bora curtir o Bruno e Marrone, então. Essa daqui é chonada, hein? Essa daqui é boa.

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0: Legal, tem o som do Breno e Matheus, Descer pra BC. Segura aí, rápido intervalo, eu volto já.
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0: 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Muito bem, deixa eu mandar um abraço aqui pra minha amiga que tá na sintonia com a gente lá no Jaguaraí. Um abraço aqui pra essa galera bacana que tá na sintonia. Eu acho que é a Sofia, né? Oi, Sofia.
20: Oi, Rafael. Meu nome é Sofia, aqui de Graí.
0: Tá,
20: eu
0: joia,
20: queria
0: querida.
20: Desejar a música Luan Santana e Murilo Rufi. Hoje eu queria parabenizar essa música pra minha avó, que hoje faz 66 anos.
0: Parabéns, viu,
20: queria
0: Ivone?
20: Desejar um parabéns pra ela. Muitos anos de vida, que ela que ela tenha muito, ela seja muito abençoada por Deus.
0: Já é abençoada, né, Ivone?
20: Ela também.
0: Isso aí.
20: Hoje eu queria desejar a música pra todo mundo da minha família, principalmente vocês na rádio, né?
0: Isso
20: minha
0: aí.
20: Rádio, Nova FM.
0: Tá bom, valeu, Sofia. Obrigado pelo carinho, tá bom? Deixa eu ver aqui quem mais está na sintonia curtindo a programação. Deixa eu ver aqui. Minha amiga Simone. A Simone, fala comigo, Simone.
21: Oi, Rafa. Boa noite.
0: Boa
21: tudo
0: noite.
21: Bem?
0: Bom.
21: Aqui é a Simone falando.
0: E aí?
21: Aqui, a minha amiga Juliana tá pedindo a música do Panda aí.
0: Tá.
21: Corpo Nu.
0: Tá.
21: E oferecer para mim, para Rafaela, pro Tadeu.
0: Ah.
21: E para todos os ouvintes aí da rádio, tá?
0: Tá bom, tá bom.
21: E,

0: vamos pro Rex também.
1: Tá bom.
0: E pra torcida do Vasco!
1: Xiii! Torcida do Vasco! Xiii! Tô brincando, tô brincando. Abração aí pra torcida do Vasco, curtindo a programação. Deixa eu ver quem mais tá na sintonia aqui, ó. Tá. Manda uma música da programação para todos os clientes da padaria Dom Pedro II. Renatinho. Gente boa, tá na sintonia curtindo a programação. Vai curtir aí o som do Panda também, tá? Um abraço aí, tá bom? Renatinho, gente boa. A galera aí, os funcionários e os clientes da padaria Dom Pedro II. Então tá bom.

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0: 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Muito bem, ótima noite pra você que tá na sintonia. Bora aqui pras últimas participações de hoje, hein, pessoal? Pois é, chegando à reta final da nossa programação dessa terça-feira, 22/9. Meu amigo Márcio, lá de Vila Nova, mandou um recadinho.
1: Ô, Rafael.
0: E aí, Márcio, bom ou não?
1: Eu quero mandar um alô pra tudo. Pro povo mandei.
0: Certo.
1: Pra tudo aqui de Vila Nova.
0: Uhum.
1: Se você tiver tempo, se você tiver tempo,
0: vou
1: dar uma música pra mim.
0: Tá, beleza.
1: Tubarão.
0: Uhum.
1: São quase 9 horas. A ver se não dá tempo.
0: Hoje vai dar tempo.
1: Tubarões.
0: Certo.
1: Eu vi Hugo. Tubarões.
0: Uhum.
1: Boa noite, Rafael.
0: Boa noite, Márcio.
1: Deus e Nosso Senhor te abençoe.
0: Amém. Valeu, Márcio. Gente boa, tá aí na sintonia curtindo a programação. Quem mais tá na sintonia aqui, ó? Ah, sim, a aniversariante de hoje tá ligadinha com a gente, né, Ivone? Um abraço, minha querida. Fala comigo aí.
2: Oi, Rafael, boa noite, tudo bem?
0: Tudo?
2: Aí.
0: Fala comigo.
2: Eu queria te pedir a música hoje. Do Nelson Limões.
0: Certo.
2: Nando Moreno, Sinão, Lola Santana e Murilo Huff. Ofereci meus filhos Cinei, Ademir, Cristiano, Carlos Alberto, minha sobrinha Reduto, meu sobrinho Bibi, e pra dona Margarete e pra você, obrigado. Minha rádio é na UFM.
0: Tá, beleza. Valeu, valeu, Ivone. Parabéns pra você, tá bom, minha querida? Felicidades, muita paz, muita saúde, muitas felicidades aí pra você, tá? Deixa eu ver.

0: A Rafaela do São Vicente tá ligadinha com a gente. Um abraço pra você, tá bom, Rafaela? Tá ligadinha. Ó, tá na reta final da programação. Bora curtir então aqui as últimas de hoje, né, pessoal?
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1: Legal, tem o som do Nando Moreno e Rio Negro e Solimões, Chapeludo, finalizando mais um Vibe da Nova. Legal, legal. E aí, gostaram da programação? Top demais, né? Topzera. Eu adorei a sua participação comigo, adorei a sua companhia. Saber que você tá aí do outro lado do rádio curtindo a programação, ó. Top demais. Tô fazendo coraçãozinho pra você, te quero amanhã, quarta-feira, no meio da semana. Pode ser? Então tá bom. Como diz a senhora minha mãe, tudo que é bom dura pouco. Então já tô dando tchauzinho pra você. Amanhã a gente tem um novo encontro, tá? Valeu, valeu. Vem aí a voz do Brasil. Um beijo, um cheiro e até amanhã, se Deus quiser.
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17: Boa noite.
18: Boa noite para você que nos acompanha em todo o país.
17: Terça-feira, 22 de setembro de 2026.
18: Vamos aos destaques do dia.
17: Contagem regressiva para o Enem.
18: Dia 8 de novembro ocorre a primeira prova para mais de 5 milhões de inscritos.
17: E hoje vamos falar sobre como se preparar melhor para o exame.
18: Além de cartilha que traz dicas de como se sair bem na redação. Pablo Mundim.
19: O material reúne orientações sobre as 5 competências avaliadas e exemplos de redações do Enem 2025, acompanhados de comentários que ajudam a entender os critérios de correção.
17: Frente fria que está no sul do país avança para estados do Sudeste e Centro-Oeste.
18: Defesa Civil reforça orientações sobre os cuidados para quem vive em área de risco. Luana Karen.
20: Na tentativa de prevenir riscos à população, a Defesa Civil emite avisos, tendo como base boletins meteorológicos.
17: Qualidade de vida e acolhimento.
18: Agentes da Segurança Pública contam com serviço de atendimento psicológico online, gratuito e sigiloso. Gabriela Noronha.
21: E a iniciativa oferece avaliação e aconselhamento psicológico, psicoterapia e acompanhamento psiquiátrico.
17: Hoje, na apresentação da Voz do Brasil, eu, Mariana Jungmann e Luciano Seixas.
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